0: 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Meu amigo Carlinho, celular. Carlinho, um abraço de coração. É. Ah, o vereador Edinho aí de Santa Teresa, um abraço, Edinho, de coração, viu? Já tá ligado uma hora dessa também, tá oferecendo essa música. Daqui a pouquinho a gente toca para todos os seus amigos de Agrestina e região. Vamos para o telefone, vamos para o zap. Alô?
1: 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Alô, bom dia.
0: Bom dia, eu tô falando com quem?
1: Você tá falando com o Júnior Ligeirinho, da cidade de Panela.
0: Olha, Júnior, quem vem cantar agora mesmo, bateu galera. Você vai oferecer, vai?
1: Vou sim, Valdemir. Eu vou oferecer pra você, pra Nezinho, pra Doutor, pra Lucinal do Pequeno Espírito, pra Itureira, Jane de Paula, Renato Neves, Josinha Leal, o Ilhamaral, o Ilhamar Júnior. Pra Titão, pra Edgar, ofereço pra meu pai Nenê do Milho, para minha irmã Joseane, Tatiane, Neide, Jadielma, Daniela e Maria, para meu irmão Leonardo, Jefferson, pra Terezinha da Guaravita, as três irmãs da Coab, Graça Paula, Tia Laide, Rosa Tamanduá, Cisco, irmão da oficina, Aldemir de Belém de Maria, Jovadores da Agostina, Luquinha do Peru, Gilberto de Toritama, Sidoca de Caruaru, Lia do Cruzeiro de Altinho, Marley de Alto Bonito, Maria das Dores de Mocinho de São Félix, para Bonito Acesso de Motor da família dele, para Quintera, Zé da Pé do Sítio Cachoeiro, para Cizinha do Pau Ferro, para Setão, para Alon, para Zezé, para Vandeto, para Dona Silene, na terra da prefeitura, para Essim, para Noco, para Zezé, para o Negro da Bamba, para o eterno vereador Mica, para Dona Bíblia Cid Cutia, para Josineide, para Bastão da Rua Dedé do Santo, para Zezé de Bandeira do Papá, Seguinho Vialejo de Garaúns, e para Piriri Pororó, Miquiei no Congaço, e no Congaço morrerei, para Mazé de Cruz e o Sacristão Roberto da Paróquia de Cruz.
0: Tá certo, valeu, um abraço, viu?
2: 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Foi bom. 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Foi bom. 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

0: 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Vamos embora com a noite d'água.
1: Isso. Então eu cheguei pra cantar e vamos botar pra cantar agora Bartô Galeno, viu? Ele vem cantar agora De Que Vale Minha Vida Agora. Bota pra tocar pra gente ouvir.

0: começou.
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0: Vamos aqui em cima de 5h24, viu? É no relógio da sua Agreste FM, é no seu programa Forró Brega por Fora, cheio de audiência. Eu já vou abraçar você também aqui da Feira Livre aí de Vila de Santana, que é muita gente ligadinha em Vila de Santana, que eu tô tendo aqui a notícia que tá todo mundo ligado, viu? E é você que tá na feira aí nos bancos nessa chuvinha, bom, né? Pode ser brincadeira ouvindo o programa. Foi bom, é verdade, por aí afora, com muita gente ligado, viu? Ainda bem que as estradas por aqui tá boa. Dá para passar tranquilo, né? Passamos sem, não tinha muita água na estrada, graças a Deus, né? Agora domingo atrasado tinha água que sempre, não passei com medo não, que eu não ando com medo, mas assustado um pouquinho, viu? Orçamento. Então, se é muita gente ligada por esse meio de mundo afora, né? A gente vamos abraçar também os amigos aí de Batateira, o André do Caldo de Cana e Dona Preta, que tá ligadinho, e Dona Maria da Batatinha, diz que é ligadinho, não perde o programa. Finalmente, eles passaram a informação para mim que eles estão todo mundo ligado em Batateira. Um abraço para esse povo todinho de Batateira.
1: É Dona Luzinete também, Monte Azul, um abraço.
0: É Dona Luzinete?
1: É, em Monte Azul.
0: Ah, tá ligadinha também, diz que não perde um minuto do programa. Então é muita gente ligada por esse meio de mundo afora, né? A Grestinha eu tô sabendo que tá todinho ligado, né? É, muita gente ligada aí na cidade da Grestinha. Então um beijão no coração do povo de Grestinha. Inclusive o jacaré tá numa rede lá se balançando, diz que tá com o rádio ligado. É. E ele bota o rádio debaixo da rede.
1: Foi bom, né, jacaré?
0: Eu digo, mas é porque ele esqueceu que aí, Valdemir, tá perto, eu caí em cima do rádio. Eu digo, tá certo. Ele não tem jeito não pra aquele homem, viu?
1: É o ex-vereador aí em Barra do Riachão, Gessino Miguel, e sua família. Um abraço aí.
0: É no sítio Palmeira, né?
1: É.
0: Tá tudo ligado lá também, né? O menino dele falou que tá todo mundo ligado aí em Barra do Riachão. Então vai um abração pra esse povo, bom amigo. É, vamos também abraçar os amigos aí da cidade de São Joaquim do Monte, que é muita gente ligada aí em São Joaquim do Monte também, viu? Vamos abraçar a todos aqueles que estão com rádio ligado aí em São Joaquim do Monte. É muita gente ligada, a gente fica muito agradecido. Barra de Guabiraba, também com muita gente ligada aí em Barra de Guabiraba. Lá em Bonito e Alto Bonito, também com muita gente ligado, e a gente sendo feliz com isso, viu? É, lá em Catende.
1: Isso.
0: Catende também, com muita gente ligada aí em Catende. E Palmares, com muita gente ligada. E Águas Pretas. Um abraço para esse povo bom e amigo.
1: É o Sítio Conduz, um abraço aí para Dona Maria Rezadeira, Dona Maria Nava, o Cício também, né? O Otto da Castanha. E também a Dona Angelina. Um abraço aí para vocês no Sítio Conduz de São Joaquim do Monte.
0: Sítio Conduz de São Joaquim do Monte. Agora eu vou dar um gritinho aqui, a passar os números do telefone, porque às vezes você está viajando e quer me ligar para cá e não está com o número agora. Então veja só. Você pega a caneta aí ou o seu celular e vai anotar aí o nome. Olha, pega esse número, anota esse número aí. É 998-26-1509. Esse é o zap da Agreste, viu? 998-26-1509. Ligou pra cá, a gente já bota no ar. Agora nós temos esses outros aqui, ó. Da Vivo nós temos aqui. É 987-90-2160, viu? Para você que tá longe, você já sabe, bota o 081, código 81, 081, né? Mas aqui mesmo que você tem seu celular, é da residência aqui de Pernambuco, então se você sabe, tá aqui, 987-90-2160, a gente tá para atender. Tem esse outro aqui, o DDD, é o 081, nós temos aqui 988-06-74-66. Me ligou pra cá que a gente já bota no ar, viu? Isso. 988-06-74-66. Me ligou, a gente já tá botando você no ar. Abraçar cedinho também o povo da Vila Cravataçu, que tá tudo ligado. Um abraço daqui pra toda a família Martim, viu? É, o Sebastião também que tá ligado, diz que não perde um minuto do programa, o Sebastião. Vai meu abraço daqui para ele.
1: É o Juarez do Bar também, um abraço.
0: Juarez do Bar. 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
1: O Gonçalves, um abraço, Gonçalves. E aqui, mandar um abraço aí para meu amigo Luiz de Guarulho. Luiz de Guarulho também, o seu João também de Guarulho, né? É, o irmão de Antônio Gelo. Um abraço, Antônio Gelo aqui em Cupira. O Dave também, Dave. Um abraço, David. E também ao Regis do Bar, no sítio Estiva. Boa. A Dilma também um abraço. A Luciano de Zebraia, em Terra Preta. E também a Manuel de Ondinha. Manuel de Ondinha, um abraço, Manuel.
0: O Regis do Bar tocou uma música aqui, mas foi domingo, não foi no horário da gente, não sabe?
1: Foi.
0: Tocou uma música aqui, ele pulou pra fora, se agarrou. Mas não foi brigando.
1: Ah, pra mim era brigando.
0: Não, se agarrou dançando. Diz que se agarrou dançando, diz que a poeira velha tapou. Não, velho, é fogo. Eu não tô dizendo a você. Não, é desse jeito. É muita gente desse jeito, né, rapaz? Cedinho, cedinho, brincando, né? O Manel despachante, também abriu a porta dos carros aí, abriu o volume, botou pra dançar. Manel despachante, viu? Ele disse que foi em Riachão de Viriz, que ele tinha um sítio pra lá, tinha uma chácara, beleza, pra lá. E ele ia cedinho, cedinho. Quando botou pra tocar, eu nasci num cangaço, mas disse que ele abriu as portas, parou o carro, desceu, agarrou-se uma mulher e botou pra dançar. O Mané é fogo. Um abraço aí, Manel, de coração.
1: Vamos mandar um abraço pra Liette e Antônio Lúcio, lá em Sorocaba. Estão com o rádio ligado.
0: Estamos cedinho, né,
1: mora dessa. Falou, quando bate 4 horas já tá com o rádio ligado. Prieto, um abraço, Antônio, um
0: vamos
1: abraço,
0: botar, vamos botar pra cantar. Vamos botar pra cantar. Quem vem cantar agora vai ser José Augusto. José Augusto vem cantar agora. Canta, José Augusto, pra mais de 80 cidades, que é muita gente ligada.
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0: já vamos aqui em cima de 5h33, viu? É no relógio da sua Graça FM, é no seu programa Forró Brega por aí fora, cheio de audiência, graças a Deus, né, pai? Vamos abraçar também os amigos do sítio Bananeirinha, que é muita gente ligada aí em Bananeirinha, diz que não perde um minuto do programa, Monte Alegre, Cajueiro, também Vague Fresca, com muita gente ligada aí, tudo São Joaquim do Monte, viu? Foi bom, é muita gente ligada. Deixa eu ir para outro telefone aqui, pra gente não tá perdendo o telefone. Não podemos perder o telefone aqui, de jeito nenhum, deixa eu ir para aqui. Alô?
1: Alô, é Gilberto aqui do Laje Grande.
0: Ô Gilberto, quem vem cantar agora vai ser Genival Santos, você vai aparecer?
1: Você, Odemir, vou oferecer primeiramente para minha esposa, para você já aí da rádio, para Manuel da Verdura, Everaldo, Lourinho, cunhado de Zé Bodim, Ivanildo da Caixa d'Água, Carlinho Vento de Tomate e Papiriri e Pororó.
0: Tá certo, foi lá também. Foi bom esse Papiriri e Pororó. Tá lá em Laje Grande. Um abraço, viu? E fica ligado. Agreste é agreste por esse meio de mundo afora. Com muita audiência. Deixa eu ir por aqui. Abraçar também os amigos aí da cidade de Quipapá, que é muita gente ligada também aí em Quipapá, viu? Um abração pra esse povo bom e amigo. Vamos para o zap agora da Agreste, vamos trabalhar. Alô.
2: Alô, Valdemir.
0: Alô, bom dia.
2: Bom dia.
0: Bom dia, eu tô falando com quem?
2: Com o Leno da Barraca, Valdemir.
0: Leno da Barraca, tá lá em Belém. Chapéu. Leno do Chapéu. Rapaz, do Bandicuia, que é Bandicuia.
2: Ô, Valdemir.
3: Oi, Leno.
0: Ô, Leno.
2: Tô curtindo o programa aqui em São Paulo, né?
3: Você tá em São Paulo.
0: Você tá em São Paulo,
2: Tô em Itapevi, São Paulo, na casa de...
0: Tá pertinho, tá ligadinho lá no programa, né, pai? Ele tá longe, mas o coração tá aí, a mente tá pertinho da gente, né, pai?
2: Tô na casa dos meus filhos aqui, tô e a Mauri.
0: Certo. Você diz que é o seu filho que eu dei um banho de cuia em você?
2: Não. Poxa. Eu não falo aí na resenha, rapaz.
0: Ele não fala não, Naldo.
3: Ele vai bem dizer, mas pronto.
0: Sem brincadeira. Deram um banho que foi, deu um banho de cuia. Agora pensa que foi um homem que eu dei um banho nele, foi com uma cuia. Não, eu dei um banho de cuia, foi jogando bola.
3: Foi
0: jogando bola.
2: Tu tava na reserva, os caras falaram, mas rapaz, aquele centroavante, olha a altura dele, mas quando entrou era o pior que tinha em campo, rapaz.
0: Eu sei que eu jogava centroavante, você era zagueiro. Olha, me diga uma coisa. Aí onde você mora, o povo sempre é ligado também no programa onde você tá, né?
2: Rapaz, eu tenho um irmão, Geraldo, que é Zito, mas chama Geraldo com ele aqui. Ele curte o seu programa toda semana, rapaz. Manda um alô pra ele aqui em Itapevi.
0: É Geraldo, é seu filho, é?
2: É meu irmão.
0: Seu irmão. Um abraço aí, Geraldo. A gente tá pertinho em São Paulo, né, pô?
3: Exatamente. Mais outro abraço também pra Geraldo.
0: E o Naldo também manda um abraço pra ele, viu? O operador aqui tá comigo, Naldo. Olha, veja só. Quem vem cantar é Genival Santos. E você vai aparecer?
2: Oferecer pra você, Valdemir, Nezinho, Luquinha do Peru.
3: Sim.
2: Pra Dedé da Galinha, meu cunhado, que tá escutando seu programa, pra Gacha, que é o trabalhador dele, trabalha com ele. E pra todos os ouvintes.
3: Certo.
0: Valeu, valeu. Um abraço, viu? De coração.
2: Valeu.
0: Eu tô vendo que ele tá querendo chorar.
3: Ele tá com frio, rapaz.
0: Não, tá querendo chorar. É longe daqui, rapaz, pra lá.
2: Tá frio mesmo.
0: Você foi de avião, foi?
2: Foi.
0: Ah, pois me contaram que um caba tremendo dentro do avião esses dias. Foi ele mesmo, viu?
3: Foi de asa dura.
0: Foi de Belém, é um menino de Belém, um rapaz de Belém.
3: Ah, era
0: Heleno. Um abraço aí, Heleno.
3: Tchau, Heleno.
2: Tchau.
0: Bichinho, né, rapaz? Tão longe, mas se lembrando realmente do trabalho, né? Do domingo. Então a gente se sente feliz com isso. Obrigado mesmo por ter ligado, viu? Vamos botar Genival Santos pra cantar? Genival Santos chega pra cantar agora no programa Forró Brega. Canta, Genival, pra mais de 80 cidades. E Agreste é Agreste.

0: 40 minutos, viu? É no relógio da sua Agreste FM, é no seu programa Forró Brega por aí fora, cheio de audiência, graças a Deus, né, pai? Eu vou abraçar daqui também aos amigos aí de São Bento do Una, de São Caetano também, de Caruaru, que é muita gente ligado aí, de Cachoeirinha, da cidade de Altinho, que tá todo mundo ligado aí em Altinho, tanto em Altinho como na região. Então é muita gente ligada, a gente se sente feliz com isso aí, viu? É, deixa eu ir por aqui afora. Cupira, de parabéns, né? 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Isso. 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É, muita gente ligada. Eu vou abraçar daqui logo cedinho o doutor Anderson Correia. Já uma hora dessa cedinho, Dona Silene fazendo um café e ele ali de lado ouvindo o programa, né, pai? É, e apoio. E quando toca uma música dessa assim, bregueira, ele começa a encher os olhos de lágrimas. Doutor Antônio Correia é fogo, um abraço daqui pra ele. É, doutor Heriberto, um abraço daqui pra ele, viu? Esse é pra família também. Quer dizer que doutor Antônio é mesmo que você é família também, muito amigo. É, um abraço daqui pra ele. É, doutor Paulo Arruda, toda a família Arruda, o Amauri Arruda, a família todinha, viu? Então a gente vai abraçando a família Arruda aqui em Cupira, que eu tenho certeza que estão com o rádio ligado também, e vocês me dizem a mim que estão ouvindo o programa logo cedo. É, vamos abraçar daqui também a família Grigoro, né? Tanto lá em Tabuleiro como aqui em Cupira, o Sebastião Grigoro, com a família todinha. Meu abraço aí, Sebastião. Tá uma hora dessa com o rádio ligado. Não, Sebastião não perde, não. Diz que é ele assim, a mulher de um lado ouvindo o programa, viu? É, lembrando todo o passado, Sebastião é fogo. Um abraço, Sebastião. Muita gente ligada. Então nós estamos felizes com isso. Eu vou dar um gritinho aqui, vou passar aqui mais um número do telefone, porque a pessoa não pegou, certo? Ou não ouviu eu gritar os números do telefone. Não veja só. Nós temos o zap da Agreste. Então vamos logo, vamos pra cá, mas rapaz, você não pescou nem eu. Vamos. Alô? Alô? Alô, bom dia.
1: Bom dia, meu irmão.
0: Eu tô falando com quem?
1: Jeová Dionísio, de Agrestina, Pernambuco, Brasil, rapaz.
0: Tá falando tão baixo hoje, Jeová? O que é que tá acontecendo?
1: Não tá nada não, velho. É porque tá indo uma chuvinha na região, a gente fica meio friento, mas vamos caminhando na paz de Deus, né, pai?
2: Ele se acordou agora.
0: É, me contaram que tinha um cabelinho Agrestina tremendo, é você mesmo, com frio, né?
1: Não,
0: ok, Jeová.
1: Preparando para daqui a pouco rezar na igreja.
0: Compre um capote. É. Cadê o macacão? Compre um capote. Quer comprar um capote? Eu tenho.
1: Vem da
0: doutora,
1: irmão aí.
2: Não,
0: Gabo. Mas esse homem não anda de capote, não quer andar de macacão. Não, não, não. Vai andar, poxa.
1: Esse tipo de capote não existe ou já passou?
0: Olha, mas quem vem cantar agora sou eu, compulsão nossa, a dupla dos Rumeiros. E você vai oferecer?
1: Foi bom, irmão. Pra você, pra doutor, pro outro doutor, como é que é o doutor Lucinaldo. Ouvindo a gente, Mari Camusim de São Félix, ouvindo a gente, bioeletricista em Caruaru, André do Caldo de Cama, Dona Preta, que a gente não pode esquecer André não, viu?
0: Exatamente.
1: Tá lá, ligadinho, tá? Lá é em Altim, Lila do Cruzeiro, Arlindo lá do sítio é Cuba, Azésio Edmilson, Júnior Ligeirinho ouvindo a gente, né? Todos aqueles que estão sintonizados. Esse programa realmente aos domingos realmente é uma dança. Tá? Todo mundo fica só esperando. A hora chegar e realmente é sucesso, né,
0: Badu? É verdade.
1: Nós passamos realmente. As pessoas gostam e realmente admiram e apreciam. Dona Zezé, lá de Camucim de São Félix, ouvindo aí, Camucim não, pai, que papá, que Camucim. Camucim é o nosso amigo Mário. E todos aqueles que estão conectados, Conceição, lá em Bonito, nosso abraço. E todos aqueles que estão na sintonia, lá em Altim, todo mundo, né, Vladimir?
0: É, muita gente ligada, né?
1: Nosso amigo Zé segue os reales lá, em Garanhuns e todos aqueles que estão conectados. Deus abençoe, um bom dia, todos fiquem na paz de Deus e um bom domingo a todos, viu? E dê um abração aí, doutor, viu?
0: Você tá alegre? Parece que a senhora foi na Mega Sena, que ele tá alegre hoje, que ele sempre é triste. Sem brincadeira. Você
2: entrou na quina.
0: Foi na quina?
2: Da parede.
0: Não, da parede não. Ele não merece não. Um abraço, viu? Vocês inventam cada coisa. Sem brincadeira. Jovem de Anis é povo. Para o outro? Vamos para o outro telefone? Alô? Alô?
3: Alô?
0: Alô, bom dia?
3: Bom dia, seu Valdir.
0: Eu estou falando com quem? Dona Zezé.
2: É,
0: agora tá baixinho, né, Naldo? Caiu, não foi? É Dona Zezé, vamos pra outro, vamos. Alô?
4: Alô, tudo bom?
0: Tudo bom, tô falando com quem?
4: Tá falando com o Zé Ceguinho do Vialejo.
0: O Zé Ceguinho do Vialejo.
2: Era eu.
0: É, ô Zé, quem vem cantar agora sou eu, a dupla do Romeiro, Frei Damião e Padre Cícero. Você vai aparecer pra quem?
4: Vou dedicar essa música a você, a toda a sua família, que são os pessoal civilizado. Dedicar também a essa grande família que falaram aí, que eu conheço um bocado de gente aqui em Grande, também dos Arruda, a toda a família Arruda, que aqui também tem a família Arruda, não sei se é do mesmo, que é o meu amigo advogado, doutor Ricardo Arruda, deve ser de família por aí afora. Um abraço. Também um abraço para a nossa excelentíssima Dona Zezé, minha comadre Zezé, que nunca mais ligou para eu. Mas um abraço para a Dona Zezé, uma pessoa que ninguém pode esquecer dela, que é gente muito boa. O esposo dela, meu compadre Cassiano, que está vindo no programa. Ainda tem Lilian lá na Vila do Cruzeiro. Tem meu amigo Jeová Dionísio, que não se esquece do amigo velho que tem aqui. Ainda tem meu amigo, é capa de qualidade, é Bil da Bota lá em Quipapá, Geraldinho do Acordeão, que está ouvindo o seu programa. Aqui em Garanhuns, meu amigo Zezinho de Garanhuns, que não perde seu programa todos os domingos. Ele e meu compadre Fernando Marinho. Toca você toda tarde aqui, viu?
0: É verdade.
4: Ele toca você toda tarde, todo aguardando aqui, viu?
0: É, vai tirar um dia para mandar para aí, se Deus quiser só divulgar pode, o trabalho, só viu?
4: Você aqui, a população aqui ainda quer lhe conhecer, viu?
0: Certo.
4: E dedicar também ao meu amigo que está ouvindo aqui a gente, eu tá ali ouvindo aqui, ouvindo nós todos aqui, meu amigo de primeira qualidade, doutor Alexandre Bezerra, grande promotor, um abraço para ele, meu amigo e irmão, doutor Alexandre Bezerra, está ouvindo o programa, ao promotor que não perde esse programa, aliás, todo mundo aqui ainda já é ligado nesse programa. E dedicar uma grande personalidade que eu não posso esquecer daquela criatura, que ela não esquece a gente também, que é a nossa amiga, a mãe da Dona Zezé. E para todo mundo que está ouvindo, para não ver muito tempo, aquele abraço.
0: Olha aí, tá vendo? Chora. É fogo, mas esse homem, quando ele bota para falar, fala mesmo e dá mais aquele abraço para todo mundo. Exatamente. Lá para Cachoeirinho, Bola do Queijo. Né? Bola do Queijo, ele vai lá que essa música que passou aí, ele já está até chorando, viu? É, tá chegando a notícia aqui, parece que tem um homem chorando, não sei se é ele. Pra banda de Cachoeirinha. Ô, Naldo, me solta que eu quero cantar. Quem vem cantar sou eu, compulsão nossa, a dupla dos Romeiro, Frei Damião e Padre Cícero. Bota pra tocar pra gente ouvir.

0: aqui em cima de 5h52, viu? É no relógio da sua Graça FM, é no seu programa Forró Brega por aí fora, cheio de audiência. Eu vou pra esse telefone aqui logo, pra poder ouvir da onde esse telefone deve ser de longe, viu, Nalto? Alô?
1: Alô, meu querido Valdemir!
0: Alô, bom dia!
1: Bom dia, Valdemir!
0: Tô falando com quem?
1: Tá falando com Edinho de Santana de Parnaíba, São Paulo, seu ouvinte fiel de todos os domingos, Valdemir!
0: Edinho, eu tô sabendo que aí em Santana de Parnaíba tá muito calor, né?
1: Rapaz, Valdemir, deu uma chuvada boa, tá chovendo e tá geladinho, viu, Valdemir?
0: Tá geladinho aqui em Santana de Parnaíba. Ah, pô, Gabi, foi num sonho mais ou menos que eu sonhei, que diz que aí tava com muito calor, pô, tava tudo... Ave Maria, é frio, eu tô sabendo, dando de um tonto que diz que o gelo aí, Ave Maria, é gelo, viu?
1: E diz que vai ser pior ainda essa semana, Valdemir, tu é doido, tá gelado demais.
0: Ah, pois é, olha, veja só, quem vem cantar vai ser Helena e Julião, e você vai oferecer ele?
1: Sim, quero oferecer especial para minha mãe, dona Valdenice, nas Grande Catende, meu irmão Zé do Piseiro, aqui em Santana de Parnaíba, meu irmão Baiano, meu irmão Valdinho, meu irmão Manuel da Verdura aí na Gigante de Catende, meu tio Cícero Cânio, que tanto amo de coração, meu tio Jarrinha. Quero mandar um abraço também para o Louro Cunha de Zé Bodinho, oferecer para o Doda de Tia Cissa, para você, Valdemir, doutor Lucinaldo. Quero oferecer também para Josias Leal, Renato Neto, Jane de Paula. E Deus abençoe a Agreste FM, Valdemir. Ô, Valdemir, e o manezinho de Zé Cilino aí, mandou eu mandar aquele abração pra ele também. E um abraço pra mãe dele, dona Bia, né, Valdemir?
0: Dona, é Manuel de Acilino, não?
1: Isso, Manuel de Acilino, é isso mesmo. É. Ele trabalha comigo aqui na empresa.
0: Aí quer dizer que ele trabalha aí mais você?
1: Trabalha aqui na empresa, falou que esse final do ano, já pediu até a feira dele para final do ano e viajar, ele falou para mim, sexta-feira ele falou.
2: Ele é irmão de Zé de Acelino, Zé mora aqui em Cupira.
0: Ele faz tempo que ele saiu, foi para ir para São Paulo, faz tempo, não vem mais.
2: É.
0: Eu conheço ele.
1: É isso mesmo,
0: ele tá ligado também na Agreste, é.
1: Tá, ele falou que tava ligadinho na Agreste. Ele falou assim que não ia ter coragem de ligar, não. Eu falei, liga lá na rádio, rapaz. Ele falou, manda um abraço pra minha mãe. Eu falei, sua mãe escuta, que eu já vi Valdemir falando muito nela na rádio lá.
0: Dona Bia, eu conheço Dona Bia. Um abraço aqui pra Dona Bia. Serra Verde, de Abrijo, ela mora.
1: Isso, exatamente. Ele falou isso mesmo. Dona Bia, aquele abraço. Seu filho Manuel mandou um abraço pra senhora, Dona Bia. Sei que a senhora é uma pessoa maravilhosa, né, Valdemir?
0: Que alegria ela não tá, né, rapaz? É. Um abraço, Dona Bia. É verdade, viu?
1: Olha a importância que é a Agreste FM, né? Para as famílias e para... Que nem o William Mar fala. Um abração para seu William Mar. Ele fala assim que a Agreste FM é do povo, né? Isso é importante.
0: A Agreste é a Agreste, né, rapaz?
1: A Agreste é a Agreste. Que Deus abençoe aí. Piriri, pororó. E Lucinaldo, aquele abraço, Lucinaldo. Que Deus te abençoe sempre na sua vida, meu amigo. Tudo de bom. Amo vocês de coração.
0: Tchau, valeu. Um abraço, viu?
1: Tchau, tchau.
0: Vou pra outra. É telefone chegando de todo canto, Irama. É telefone que vem de todo lugar. E é verdade. Alô? Alô?
3: Alô?
0: Alô, bom dia.
3: Alô, bom dia.
0: Tô falando com quem?
3: Judite de Birajuba.
0: É Judite. Ô, Judite, quem vem cantar no programa agora mesmo vai ser Helena e Julião. Você vai aparecer?
3: Vou.
0: Então vamos lá.
3: Vou oferecer pra Luzia, minha irmã. Comadre Silvana e Cício, Vardit e Andréia, Comadre Nazaré e Samuel e Tainá, Carme Branco, Fernande e Adriana, Rita, Comadre Zé e meu nome.
0: Se esqueceu
3: da Zé Zifonso, meus filhos. Meu esposo, Carma e Branco, Comadre Parecida. E todo mundo aí da Laje Bonita, sinto-me durir.
0: Certo, tá vendo.
3: E pra vocês aí, da Neide, Cício, e como é que eu quero dizer o nome de que anos é trabalho.
0: Eu não sei onde Zé trabalha, não.
2: Zé da Celina.
3: E pra todos aí da rádio, que eu me esqueci o nome da outra.
0: É. Tá certo, valeu, um abraço, viu? Mas falou, né? Falou de qualquer maneira, falou. Pegou. É, domingo ela volta a ligar, oxe, vai ficando mais melhor, porque isso é um ensaiozinho, né?
2: É.
0: Exatamente. Vamos estar pra cantar? Helena Goulião chega pra cantar agora, Coifinho de Amor. Olha, mas vai ser bom.
2: Olha, telefone.
0: E pera o telefone. Vou pra esse telefone, é o jeito, Naldo.
2: Bora.
0: Naldo, eu vou pra esse telefone. Vou pra esse aqui pra gente ver onde é. Eu, alô? Alô? Caiu a ligação, vamos botar aí. Viu, Coifinho de Amor? Bota pra cantar pra gente ouvir. No programa Forrobrega, e Agreste, e Agreste.

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0: 6:03, viu? É no relógio da sua Agreste FM, mas no seu programa Forró Brega por aí, por aí, cheio de audiência, né, pai? Eu vou para esse telefone aqui pra gente ouvir de onde é, né? Alô?
1: Bom dia.
0: Bom dia, eu tô falando com quem?
1: Terezinha.
0: Terezinha, tá me ligando de onde, Terezinha?
1: São Paulo. Eu São não Paulo. Estou ouvindo a rádio.
0: Olha, veja só, quem vem cantar agora, quem canta sou eu, Papo Rio Brega, vai aparecer?
1: Sim.
0: Você vai oferecer?
1: Diretamente de Itaquera.
0: Então, você pode oferecer, vai, tá no ar.
1: É, vou oferecer especialmente para você, doutor Nezinho, para Lucinal de Família, o Pequeno Príncipe, toda a equipe top da Agreste. Vai para Nene, que trabalha com Lila da Ração, Paulo de Carrilho, Laelcio de Altinho, Dona Regina, Leonardo, em Lagoa dos Gatos, Nath Zezo, Juninho Gerinho, Zé da Norinha, Edmilson Virginho, Panelas. Vai para meus primos do Abatedor Pena Branca, Pedro Dudu de Mocinho e toda a equipe, seu Luquinhas. Para todos os serantes de Ferreiro do Bar Novo Horizonte, Petra Aldemir, Jeová Dionísio, Gilberto de Toritama, Val de Foto, Paulistinha da Loja, Germano de Jurema, Zezinho do Bar, João Gaia, Doutor Fernando Norato, é, vai para Manuel, vai para Maria do Pastel e seu Manuel, em Belém de Maria, Sebastião da Rodoviária e a esposa Nena, Carlinho do Celular, Lila do Cruzeiro de Altinho, Seguinho do Vialejo, em Garanhuns, o Poeta Vera, o Hélio de Laje Grande, Alexandre do Atacarejo Padrinho Cícero e toda a equipe, Sebastião da Jaque em Panelas, Saúba em Riachão de Dentro e Lagoa dos Gatos. 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Você vai sair tão feliz que vai sair cantando piririm, pororó e uhul! Bom dia, meus amores!
0: Vamos para o zap da Agreste, viu? Alô!
2: Bom dia! Até que se conseguir, graças a Deus, Senhor Jesus. Alô?
0: É, alô, tô falando com quem?
2: Zezé, Jesus te ama.
0: Ô Zezé, quem vem cantar sou eu, Popo Rio Brega, vai aparecer?
2: Vou, meu filho, vou oferecer a você, a doutor, a Lucinal de Família, a seu Ilamar e toda a família Agreste. E hoje eu quero aproveitar para parabenizar meu grande netinho meu, que hoje está completando 16 anos, César, filho de Andressa, e a irmã Kevly. E o pai Márcio, que dá os parabéns pra ele, que o menino Jesus te derrame bênção, meu filho. Vovó te ama. E pra ofereço pra Cristiano Cid Pontal, pra Lilivaldo, pra Tiago, Tomás, Cida Araújo, seu Anania, seu Cosme, dona Quitéria do Banco do Brasil, pra Juarez do Sítio Judiá, pra Dona Nega, a sogra de Edgar Fênix, pra Bill de Caruaru, um abraço pra tu, Bill, Cício Boy, Lila do Cruzeiro, Terezinha da Guaravita, um cheiro, meu amor. Edmilson, seu Jota da Ambulância, Tom e Sargento, Fafá, Jeová Dionísio, um cheiro pra tu. Maro da Ambulância, em Camucim, Juno da Beira Pista, Luquinha, Marconi, Dona Mocinha, o seguinte do Vialejo, em Garanhuns, as três irmãs da Coab, Balai e Família, Gilberto, Regi, eita, Nicole, Dona Maria Ventura lá no Bola, que manda um abraço pra vocês e todos feirantes, Felício, José Paulo, Dona Conceição, um cheiro pra ela, não conheço, mas meu coração conhece. Ó, um cheiro pra vocês, bem grande. Porque atrás vem gente.
0: Então, alô.
3: Alô.
0: Alô, bom dia.
3: Bom dia.
0: Tô falando com quem?
3: O Jacaré.
0: O Jacaré, quem vem cantar no programa, quem canta sou eu. Quem canta sou eu. É, Popo Rio Brega, vai aparecer?
3: É vai ser boa. Vou oferecer a minha esposa, Dona Edneide, a Dona da Água, e a esposa dele, Dona Zefinha, a parente, a Nel da Mercedinha, a Wellington, Lindomar e sua esposa, Dona Fátima, a todos do Mercadinho do Arte, a Bio, a Helena Mouco de Santa Teresa, o Rei do Girimum, seu Amaro, Pernambuco da Carne de Porco, né? Que é seu fã número um.
0: É verdade. Fica
3: ele hoje, se ele estiver escutando, eu vou comprar R$20 de carne hoje, viu? Ele só pensa que eu só compro 20, vou aumentar mais uma coisinha, vou comprar 25. A todo frigorífico São Paulo, a Tina, Dona Selma, Venta de Papagaio, Gildo da Cachoeira, todos os sítios, um Roseiro, Gildo, Luizinho, Dona Zefinha, Dona Cida, Maurinho, Sou de Rosa, e a esposa dele, Dona Elisângela, Zé de Belo, Mata Véia, Valdo, Martinho e esposa, compadre Miguel, Dona Draida, Capitão, Chapicó, Seu Roberto, da Coab, filha do hospital, Silvana Moto Táxi, o Ponzeiro, Jal de Demarcação, Marcos Pouco e Dona Simone, Jal de Demarcação e sua esposa, Dona Zefinha, estou escutando, Florinho Caetano, Caca da Toyota, e sua mãe, Dona Odete. E ontem eu fui para Cruze, fui muito recebido lá com o Márcio Lucena, filho da saudosa Quiterinha de Lucena. E muito bom dia e para todos e um bom domingo. Obrigado, viu?
0: Valeu. Tá certo, né, rapaz? Muita gente ligada, né? O telefone tudo tal. É telefone chegando de todo canto, William. É telefone que vem de todo lugar. Alô? Alô, bom dia.
4: Bom dia.
0: Tô falando com quem?
4: Pernambuco. O Pernambuco, o rei da carne de porco da cidade de Agrestina.
0: Pernambuco, é Pernambuco. Quem vem cantar agora sou eu, pro Rio Brega. Você vai aparecer?
4: Ofereço pra você, pro doutor.
5: Obrigado.
4: Pra Jacaré, Cascai, que fala muito de você, viu?
0: Um abraço
4: daqui pra
0: ele. O rei do
4: pastel da cidade de Agrestina, vem dali perto do cemitério velho.
0: É.
4: Ele, a esposa dele, Titiça, os filhos, o meu sobrinho Alexandre do Abatedor Moura, Bill do Alto do Moura de Caruaru, e um amigo meu que é fã meu também de São Paulo, que eu esqueço o nome dele, que sempre manda um alô pra mim, pra ele, pra família dele, e pra todos os ouvintes, e Jacaré, viu? Jacaré Conversa, eita Jacaré. E para todos os ouvintes e todos os clientes. E tenha um bom domingo e um bom dia para todos. Que Deus abençoe.
0: O Pernambuco da carne de sol.
5: Carne de porco.
0: Vamos para esse outro telefone, ver se a gente consegue. Alô.
6: Alô.
0: Alô, bom dia.
6: Bom dia.
0: Eu tô falando com quem?
6: O Joãozinho aqui, Lagoa dos Gatos.
0: Joãozinho de Lagoa dos Gatos, olha, quem vem cantar agora no programa sou eu, pro Rio Brega, vai oferecer?
6: Vai oferecer a minha família, minha esposa, meus filhos, minha mãe e todo esse povo que usa do Brasil aí.
0: Tá certo, valeu, um abraço, viu, a todos os amigos de Lagoa dos Gatos, viu?
6: Obrigado.
5: 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Foi bom. 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Olha o telefone. Telefone para você

0: pra Natécia, pra Terezinha da Guaravita, pra Rosa Toma do Ar, pra Tia Laíde, pra Lídia do Cruzeiro, pra Mazé de Cruzes, pra Jova Dionísio de Agrestina, seu Cício Goi, pra Luquinha do Peru, pra seu o seguidor do Ialês dos Garanhuns e todos da Agreste FM.
1: Valeu, um abraço, viu? E fica ligado, Agreste é Agreste por esse meio de mundo afora, com muita gente ligada. Vamos, deixa eu ir pra esse
2: Paulistinha outro. 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
1: Deixa aí pra esse telefone pra gente ouvir. Alô.
3: Alô.
1: Alô, bom dia.
3: Bom dia.
1: Tô falando com quem?
3: Com Ivanildo de Serra d'Água, de Panelas.
1: Ivanildo, quem vem cantar agora sou eu, Popo Rio Brega. Você vai oferecer pra quem?
3: Ofereço pra mãe, que tá ouvindo vocês. Ofereço pra Maria de Genésio, lá em Boca da Mata, Expedito, Nádia, que tá ouvindo vocês também todos os domingos. Ofereço pra Perninha, lá em Cruzes. Ofereço pra minha amiga Lena, Dona Dora, lá em Cruzes. Ofereço pra Tereza, lá na rua do Iraque, pra o esposo dela, Cicinho. E sem esquecer também da minha amiga Leite, lá no Sítio Colônia, a sua irmã Bia. E pra vocês aí na Rádio Valdemir, pra todos que tá ouvindo.
1: Tá certo, valeu, um abraço. E fica ligado, Agreste é Agreste. Me solta agora que eu vim pra cantar, Naldo. Eu quero cantar, Popo Rio Brega, bota pra tocar pra gente ouvir.

0: já vamos aqui em cima de 6:19, viu? É no relógio da sua Agreste FM, é no seu programa Forró Brega para fora, cheio de audiência. Graças a Deus, eu vou para esse outro telefone. É telefone, é chegando de todo canto, meu irmão. É telefone que vem de todo lugar, e é verdade. Passa para cá para eu confirmar. Alô?
1: Alô, Valdemir.
0: Alô, bom dia.
1: Bom dia, Valdemir.
0: Eu tô falando com quem?
1: Seu amigo, Careca do Trator.
0: É o Careca do Trator. Ô Careca, quem vem cantar no programa agora vai ser Cristiano Neves. E você vai oferecer?
1: Vou oferecer pra minha esposa, vou oferecer pra meus filhos, vou oferecer pra Tom Camarão, vou oferecer pro menino do Pau Ferrado, Brevinho, vou oferecer pra Manu, pra Carlinhos de Lagoa de Pato, meu cunhado Paulo Urubão, todo o povo dos Sem Terra, de Guabiraba, e daqui de Riachão, povo de Lagoa de Souza, povo da emenda aqui, é, nossos vereadores da bancada quente aqui de Lagoa dos Gatos, e nosso prefeito do nosso município, e Piriri e Pororó, e só alegria. E para Dona Maria do Pastel, é, mandando pastel lá, e Dona Maria, vice Belém de Maria, e esse povo de Belém de Maria tudo.
0: É verdade, estão todos ligadinhos, né? E um banho de piscina é bom também, numa chuvinha, um banho de piscina é bom. Primeira.
2: É bom.
0: É, vai tomar uma geladinha. Vá, vá. Não deixe de ir. Vá. Exatamente, tá certo. Deixa eu ir por aqui afora. É que um banho de piscina numa chuvinha dessa é gostoso, é bom demais. Olha, também.
3: 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Bora!
0: Vamos botar pra cantar? Cristiano Neves chega pra cantar agora mesmo, Carta num Quintal. Foi bom.

0: Gravamos aqui em cima de 6h25, viu? É no relógio da sua Graça FM, é no seu programa Forró Brega por aí, por aí, cheio de audiência, graças a Deus. Deixa eu ir para esse outro telefone aqui, para a gente ouvir de onde é esse outro telefone. Isso, aqui. Alô?
1: Bom dia, Valdemir.
0: Bom dia, eu tô falando com quem?
1: Tá falando com o Baiano aqui de Santana de Parnaíba, de Lajicante, de Catende.
0: Baiano, Baiano, quem vem cantar agora sou eu, As Águas do Rio. Você vai oferecer para quem?
1: Eu vou oferecer, Valdemir, para meu amigo Lucinaldo, que tá aí no painel do controle do avião.
0: Ah, aqui.
1: Vou oferecer para você, para doutor, para seu Nezinho, toda a sua família.
2: Obrigado.
1: Vou oferecer para esse grande gestor dessa área, seu Ilhamar Júnior. Vou oferecer para dona de Janeide. Vou oferecer para o nosso prefeito de São Joaquim do Monte, Duquinha, que é um grande prefeito, né? O melhor prefeito da região de Pernambuco. Vou oferecer para Pernambuco da Carne de Porco. É isso aí, Pernambuco. Aí Agrestina é o grande Pernambuco da Carne de Porco. Vou aí lhe conhecer, Pernambuco. Vou oferecer também, Valdemir, para meu irmão Manuel da Verdura, de Laje Grande. Vou oferecer para um grande amigo serralheiro, Zé de Pinto. Cara, gente boa, maravilhoso. Vou oferecer para Licinho, que já tá ligadinho no programa também aí, Licinho, meu amigo Licinho, para toda a sua família. Família maravilhosa, essa família do Licinho aí. Alô, Licinho, aquele abraço para você. É isso mesmo. Vou oferecer para Louro Cunhado de Zé Bodinho. Vou oferecer para dona Inês, mãe de Dal. Dona Inês é gente boa demais, tá ligadinho no seu programa. Manda um alô pra Dona Inês, viu, viu, Valdemir?
0: Um abraço aí, Dona Inês.
1: Isso, Dona Inês, não perde só o programa, o senhor já tá ligado desde 5 horas da manhã no seu programa, eu tô ligadinho aqui. Valdemir, vou oferecer também pra meu amigo Dil. Dil já tá ligadinho também, tomando um cafezinho lá na Nova Laje Grande. Manda um alô pra Dil. Dil é gente boa demais. E vou oferecer para meu tio Cisson Cândido, esse tio maravilhoso. Vou oferecer para Jarrinha, tio Doda. E vou oferecer para Redondo, meu amigo. É isso aí. E tô com saudade de Dona Teresa da Guaravita. Dona Terezinha da Guaravita, manda um alô para nós aí, né? Do programa do Valdemir. Vem para São Paulo esquecendo do Valdemir. Não pode esquecer do Valdemir, não. Valdemir, quando você toca essas músicas, eu começo a chorar aqui, pular de alegria, viu?
0: É,
1: eu choro demais quando você canta qualquer música sua, porque é emocionante demais. Aí lembra o tempo que nós era menino, nós lembra do Cagador de Aveloide, nós lembra do Popo Rio Brega, e a gente começa a chorar, Valdemir. Esse programa seu é maravilhoso. Esse programa seu é líder de audiência em qualquer lugar do mundo. Líder de audiência. Né? Eu vou oferecer também para toda a família, para toda a família Laje Grandense, que é um pessoal maravilhoso, o pessoal gosta muito de você. E essa rádio não tem pra ninguém, não. É isso aí. E piriri pororó. Os treinos com pirão é o melhor. Fui.
0: Diz assim, né? Porque. Graças a Deus.
3: Mandar um abraço aqui pra Dona Cristina aí em Agrestina e seu Cordeiro do Bar. E também a meu amigo Mercedinha e a Amado de seu Vigílio, dando a socorro à esposa dele aí no sítio Peneira, e também a Vigilinha. Um abraço aí pra vocês.
0: Vamos embora. Vamos pra cantar, Naldo? Me solta aí que eu vim pra cantar e quero cantar, viu? As Águas do Rio, bota pra cantar pra gente ouvir. Me solta e deixa eu cantar.

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0: Tá aqui em cima de 6:37, viu? É no relógio da sua Graça FM, mas no seu programa Forró Brega por aí fora, cheio de audiência, graças a Deus, né, pai? Vou abraçar daqui agora o povo de lá de São José, né? A Genildo, a Célia, que tá tudo ligadinha, não perde um minuto do programa, viu? Um abraço daqui para as mulheres todinhas daí de lá de São José, pros amigos também, para os homens todinhos, tá certo? E as crianças de lá de São José, que tá tudo ligadinho, não perde um minuto do programa. Odeia com a família todinha ligadinho. Maria de Joaquim Tomás com a família todinha, todo ligadinho. Marinha de Otão Grilo. Que ela gosta muito também. Essa música vai tocar agora, Cama Separada.
1: É boa.
0: Ela gosta muito dessa música também, viu?
1: É
0: para o Otão Grilo, esposo dela. Diz que não perde muito do programa. Maria e Zé Benedito. Também um abraço daqui para ele. Para Lúcia de Laura, para Dedé, que está todo ligadinho. Cício Leite, aí em Serra Verde, aí na Furna.
1: A Iraci,
0: para toda a família de Cício Leite. Então vai um abraço para esse povo bom e amigo, para Nezinho, aí que tá ligadinho também no programa. Nezinho, esse é um dos três de Cupira, viu? Aí o Nezinho aí, se você vai construir e reformar, faz as suas compras aí, Nezinho mesmo, que aí é tudo mais barato, tudo mais em conta. E ao Júnior e a Carminha, vai meu abraço. Lá para Ferraz de Vasconcelos, ao Ala, que tá ligadinho no programa, Ocione, Ociene, a Iracema, o Nerê, ao Claudio, a Kaline e a Risolene, ligadinha aí no programa. Em Taquaxituba, Titinha, com a família todinha, viu? Essa é a irmã também, Maria de Lourdes. Então vai meu abraço daqui para ela. Tudo ligadinho também. Lá no Itaim Paulista, São Miguel Paulista, é toda a família do Noemi, né? É filho de Noemi, todinho, que é um time que eu tenho lá. Lá eu tenho um time de jogador, é 11. Não, é 11. É um time. Eu queria um daqueles na seleção brasileira. Se eu tivesse ali, ia puxar por a camisa e botar lá ali para a seleção brasileira. Mas é o jeito de fazer o quê? Mas vamos fazer assim. Vamos botar a cama separada? Estão me pedindo mais do que nada essa cama separada logo. É. Ronaldo, bota essa cama separada aí, viu? Um colega lá de Laje Grande me ligou ontem chorando, pedindo uma cama separada. Agora eu não vou falar o nome. E lá para Laje também tem um colega também que pediu, viu?
1: É jardineiro.
0: Não pode dizer nada, não. Não pode falar que é jardineiro.
1: Essa cama separada é pra jardineiro.
0: Mas o povo já sabe que é cama separada, é jardineiro.
1: É dele.
0: A cama é dele.
1: É jardineiro.
0: Um abraço aí, jardineiro. Ganhou a cama, nós, viu?
1: O nego de Odiel, um abraço, nego.
0: Isso. Vamos botar a cama separada. Bota pra tocar pra gente ouvir.

0: já vamos aqui em cima de 6h43, viu? É no relógio da sua Agreste FM.
1: Isso aí. 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
0: Segundo aqui, um segundozinho, viu? A gente não está perdendo o telefone aqui. Alô?
2: Alô, bom dia.
0: Bom dia, eu tô falando com quem?
2: Josineide.
0: O Josineide, tá ligando da onde, Josineide?
2: Do Sítio Cotias de Panelas.
0: Sítio Cotias de Panelas. Olha, veja só, quem vem cantar agora é do Otônio, dos meus irmãos, que você já conhece muito bem, né? Nasci num cangaço morrerei. Vai oferecer pra quem?
2: Ofereço pra você, pra todos que fazem essa linda rádio maravilhosa, pra meu pai Antônio da Gátia, pra meus irmãos, minhas irmãs, pra minha filha Camila, minha filha Crislaine, meu esposo Cristiano, pra Raquel e sua filha lá no Pó Ferro. E para todos que estão ligadinho nessa linda rádio maravilhosa e para todos os palmeirenses.
0: Olha aí, apareceu.
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0: Isso.
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0: e 55 minutos, viu, rapaz? Que pena que tá chegando no finalzinho do programa, né?
1: Exatamente.
0: Lembramos que amanhã...
1: Visão Política com o Edamar Alves e a sua equipe.
0: Toda a equipe, né?
1: É.
0: É aquela história que eu falo aqui, sempre falo aqui, né? É o homem que é político, ele vem pros microfones da Agreste.
1: Exatamente.
0: Não é? E diz assim, eu vou fazer aquilo, já fiz aquilo. E o cara, quando é numa manhã ou depois, tá longe daqui, porque a Agreste pega no mundo em peso.
1: Oxe, no mundo
0: e todo. Amanhã ele vem passear na sua terra, que seja em Cupira ou que seja onde for.
1: É.
0: Vem passear, e quando pensar que não, diz, rapaz, olha, a estrada que fulano fez.
1: Oh, boa.
0: Ah, pois ele não fez mesmo, rapaz.
1: É.
0: Entendeu? Então é muito importante o político tá usando os microfones da Agreste.
1: Com certeza.
0: Porque é pesado. Você usa uma camisa da Agreste e diz a mim que já é pesado, né?
1: É pesada, a camisa é pesada.
0: Mas pesada de audiência.
1: É.
0: Não é pesada, é que você não possa carregar.
1: Pesada de audiência.
0: Naldo tem uma também, diz que é pesada. É pesada de audiência, cheia de audiência. Eu quero aqui parabenizar a Júnior. A rádio saiu fora do ar um pouquinho aqui, viu?
1: Pô.
0: Aí Júnior com 70 parece que foi de avião.
1: Pois, no Estado Reitora lá.
0: Não,
1: não
0: foi de avião, Agreste. Eu tô até pensando que o Ilhamar pode ter um avião, porque o cabra foi ligeiro. Júnior, parabéns, Júnior, pra você, pro seu rapazinho e pra sua esposa, viu? Um abraço daqui pra vocês, pra o Ilhamar, um abraço aí, Ilhamar. Pra Dijaneide, pra o doutor Igo. Doutor Igo também,
1: Igo.
0: Né? É, vai um abraço mais aqui pra ele. É que é muita gente pra gente falar, né, rapaz?
1: É. E esse um abraço povo... também pra Renato Neves, né? Renato Neves tá mais ligado.
0: Tá lá chorando.
1: E você?
0: Ele toca essas músicas assim, a Copa do Mundo.
1: Separado, ele
0: não,
1: chora.
0: Copa do Mundo no Brasil. Diz que ele chora, a Copa do Mundo no Brasil, é.
1: Boa. Renato, um abraço.
0: Eu não sei porque é que ele chora. Tem um medo quando o Brasil vai jogar que ele fica tremendo.
1: É.
0: Eu digo, mas Renato, vai lá, liga pra lá, pede pro modo botar eu no meio de campo.
1: Isso.
0: Eu quero dar umas duas bombadas ali que só vendo, sem brincadeira, viu? Pra fazer gol. E vamos torcer pelo Brasil. Me pediram muito essa Copa do Mundo no Brasil. Nós vamos tocar.
1: Vamos tocar, né?
0: Vamos tocar a Copa do Mundo no Brasil, nós não podemos deixar de não tocar. Né? Então vamos botar Naldo para tocar. Copa do Mundo no Brasil. Estou encerrando o programa, Naldo. Um abraço, viu, para você e sua esposa. Encerrando o programa. Obrigado a vocês que ficaram comigo de 5 até as 7 da manhã. Um beijo no coração dos textores. Vamos embora. Tchau. Aquele abraço.
1: Tchau, meu povão. Fica com Deus que a gente vai com ele.

0: Legal, aqui, pela sua Agreste FM. Valdemir e a sua equipe estarão de volta no próximo domingo. Até lá!
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Estamos começando mais um programa Reflexões Espirituais nesta manhã de domingo, 24 de maio de 2026. Nós nos sentimos alegres em poder chegar a você nessa manhã mais uma vez para transmitir a mensagem do nosso Senhor e Salvador Jesus Cristo, mensagem de salvação. Que você esteja atento, que você esteja com seu coração preparado, aberto para ouvir o recado de Deus nessa manhã. E nós já ouvimos uma música em louvor ao nosso Deus, o grupo Milade, cantando Enquanto Eu Calei. E continuando o nosso programa, nós vamos ouvir mais uma música, Raquel Novaes cantando Jesus é o Centro.

0: O pastor Abimael vai nos trazer a mensagem de Deus nessa manhã. Que você esteja atento e ouvindo o recado que Deus tem para você nesse momento. Mas antes vamos fazer uma oração intercedendo ao nosso Deus por esta mensagem. Senhor Deus, nosso Pai, nós agradecemos ao Senhor por essa oportunidade que o Senhor nos concede de estarmos transmitindo a tua mensagem, pregando o teu evangelho, Senhor, e que a tua palavra ela seja recebida, que ela cumpra o seu propósito, que ela penetre nos corações, que ela transforme vidas e que edifique aqueles que já te conhecem, que já te pertencem.
1: Amém.
0: Abençoa o teu servo que nos trará a tua mensagem nesse momento. Pedimos pelos ouvintes, tu sabes as necessidades, as dificuldades que cada um enfrenta, e te rogamos, ó Deus, vai cuidando, curando, fortalecendo, abençoando todos aqueles que estão nos ouvindo, conforme suas necessidades, mediante a tua boa e perfeita vontade.
1: Amém.
0: É o que nós te pedimos em nome de Jesus. Amém.
1: Amém. Louvamos a Deus por essa singular oportunidade, por esse privilégio de estarmos comunicando as verdades do céu, o evangelho da nossa salvação. E neste momento nós vamos meditar no capítulo 12 do Evangelho de Lucas, fazendo assim a leitura do versículo 13 até o versículo 21. Lucas, capítulo 12, a partir do versículo 13, nos diz assim a palavra do nosso Senhor Jesus. Nesse ponto, um homem que estava no meio da multidão lhe falou: Mestre, ordena a meu irmão que reparta comigo a herança. Mas Jesus respondeu: Homem, quem me constituiu juiz ou partidor entre vós? Então lhes recomendou: Tende cuidado e guardai-vos de toda e qualquer avareza, porque a vida de um homem não consiste na abundância dos bens que ele possui. E lhes proferiu ainda uma parábola, dizendo: O campo de um homem rico produziu com abundância. E arrazoava consigo mesmo, dizendo: Que farei, pois não tenho onde recolher os meus frutos? E disse: Farei isto: destruirei os meus celeiros, reconstruí-los em maiores, e aí recolherei todo o meu produto e todos os meus bens. Então direi à minha alma: Tens em depósito muitos bens para muitos anos. Descansa, come, bebe, regala-te. Mas Deus lhe disse: Louco, esta noite te pedirão a tua alma. E o que tens preparado, para quem será? Assim é o que entesoura para si mesmo e não é rico para com Deus. Meus amados, a mensagem do evangelista Lucas é clara: Jesus é o Salvador do mundo. Jesus é aquele que veio para trazer a cura que todos os que estão enfermos com o pecado padecem: suas agruras, tribulações, aflições, tormentos, todos os males que o pecado causa no homem e na estrutura desse mundo. Existe um santo, maravilhoso, bendito, gracioso médico, que é Jesus. Portanto, todo aquele que crê nesse Jesus terá salvação. E aqui nós vemos no capítulo 12 um momento que nos apresenta

conhece Jesus, confirmando qual é sua missão e nos alertando acerca de um grave mal que o pecado trouxe para a vida dos homens. Um mal que corrompe um bem que foi dado por Deus, conduzindo os homens a uma ruína, não só presente, mas eterna. Então, olhando para o texto, nós vamos vendo essas cenas que nos apresentam. Em primeiro lugar, Jesus confirmando qual é a sua missão, mantendo-se firme no propósito redentor para o qual ele foi enviado, para o qual ele veio a esse mundo, a sua missão de redenção. Verso 13 e 14 nos fala de um momento em que Jesus, enquanto estava ensinando, e diga-se de passagem que esse ensino do capítulo 12, do verso 1 ao verso 12, ele é um tanto chamativo, porque aqui Jesus está condenando uma elite religiosa, homens que ocupavam no imaginário do povo um lugar de destaque, de grande influência, detentores de autoridade, são eles os fariseus. Jesus está condenando a hipocrisia e desses homens, denunciando que suas demandas ocultas serão proclamadas dos telhados, anunciando que chegará o momento em que serão desmascarados. Jesus está dizendo para os seus discípulos que não devem temê-los, e deixando claro para os seus discípulos que Deus, por meio do Espírito Santo, os capacitará e os auxiliará diante das represárias que essa elite religiosa pudesse trazer contra os seus discípulos. É nesse momento que um homem que provavelmente teve suas demandas rejeitadas por esses e por outros líderes da nação, olha para esse Jesus que com tanta intrepidez se levanta para proclamar e denunciar esses homens, e lhe faz um pedido inusitado: mestre, ordena meu irmão que reparta comigo a herança. É consenso entre os estudiosos de que essa afirmação, ela provavelmente, ela reflete o coração de um homem movido por ganância, ou alguém que quer mais do que deveria. É por essa razão que Jesus vai denunciar a avareza como um mal a ser rejeitado. Esse homem aqui olha para Jesus como uma oportunidade de resolver

como o Messias ungido e consagrado para um fim específico. Jesus veio para libertar o homem da escravidão do pecado. Jesus veio para dar ao homem vida eterna. Jesus veio a esse mundo para acabar com a inimizade que existe por conta do pecado entre o homem e Deus. Portanto, Jesus não veio para encher os nossos bolsos com a prata e o ouro que se corroem e que podem ser roubados. Jesus veio para encher a nossa alma de um tesouro que está nos céus. Jesus veio a esse mundo para principalmente fazer, como veremos no final, que sejamos ricos para com Deus. Então, Jesus mantém em primeiro lugar sua missão fixa, isso é graça. E devemos louvar o seu nome, porque diferente dos homens que facilmente podem desviar-se dos seus propósitos, Jesus manteve-se firme, e é por isso que ele é a porta da salvação. É por isso que ele é o caminho da salvação. É por isso que ele é a esperança. Ele é a nossa salvação. Ele manteve-se firme e não se desviou pelas expectativas e desejos dos homens. E em seguida, ele faz uma denúncia. No versículo 15, Jesus ele denuncia que as riquezas que engrandecem os homens diante dos homens, ao mesmo tempo os empobrece. Rouba a verdadeira dignidade que o homem tem. Dinheiro não é em si mal, mas o amor ao dinheiro, a servidão ao dinheiro, a vida girando em torno dos recursos, traz para o homem uma perda na dignidade que o Criador lhe deu. Porque veja que Jesus diz, de uma forma profética, como que falando no primeiro século, na primeira página de um jornal dos nossos dias: tende cuidado, guardai-vos de toda e qualquer avareza, porque a vida de um homem não consiste na abundância dos bens que ele possui. Você não é o que você tem, essa é a métrica e medida do mundo. Suas amizades dependem do quanto você tem no bolso. O seu valor é medido por aquilo que você ostenta, mas diante de Deus, o seu valor é medido pela natureza que ele te deu. Deus criou o homem conforme sua imagem, conforme a sua semelhança. É por essa razão que Jesus ele vem com o propósito de dar vida eterna. Porque Jesus não olha para o quanto você tem, ele não olha para o seu status, ele não olha para o seu diploma, ele não olha para a sua casa, ele não olha para nenhum, para a roupa que você veste, ou para nenhuma coisa que ornamenta a sua vida diante dos homens. Ele olha para a sua alma, que é eterna e que corre o risco de padecer. Então Jesus dá o devido valor, e é por isso que ele morreu naquela cruz, para perdoar os pecados de todo aquele que nele crê. Ele nos comprou com o sangue que é mais precioso que prata e mais precioso que ouro. É por isso que a mensagem do Evangelho confronta, porque ela vai contra o sistema do mundo, mas ela vai a favor e seguindo o santo caminho que é proposto pela salvação que Deus concede. E para consolidar isso, ele conta uma parábola, uma história tirada de um cotidiano possível, para ilustrar um princípio espiritual e eterno. Jesus aqui diz sobre um homem rico que teve uma colheita abundante, alguém rico que viu a possibilidade de enriquecer ainda mais, ascender ainda mais, lucrar ainda mais. E aqui Jesus nos fala sobre o modo como esse homem estava encarando isso, pensando na sua mente. Ele estava pensando consigo mesmo e dizendo: o que é que eu vou fazer com tanta abundância, com tanto produto, com tanta riqueza?
Vemos aqui um homem cuja avareza o impediu de ser caridoso, de ajudar, porque o dinheiro tornou-lhe egoísta e a sua abundância fez com que ele pensasse somente em si. Veja, ele disse no verso 18 o que ele fará: ele vai destruir os celeiros que ele tem, que provavelmente já eram muitos, o termo aqui é plural, vai reconstruí-lo maiores, e lá recolherá todo o meu produto, todos os meus bens. Certo comentarista diz que a boca das viúvas, dos órfãos e dos necessitados são os maiores e mais necessitados celeiros desse mundo. Esse homem, em sua riqueza, pensando somente em si mesmo, sem olhar com apreço e amor para com o próximo, ele planejou a sua aposentadoria. Verso 19: diante de todos os bens que ele agora recebeu abundantemente, o plano é o ideal de muitos, a meta da maioria, o sonho de praticamente todos. Ele diz para sua alma: descansa, come, bebe, aproveita. Aproveita tudo que tu conquistou. Usufrui de tudo que tu tens. Ostenta todos os teus recursos. Apresenta de forma aberta e escancarada todos os teus tesouros. Não tem limites. Tudo que você quer, você compra. Tudo que você deseja, você conquista. Você agora pode descansar, aproveitar e curtir esse berço esplêndido que você conquistou. Mas colocando um ponto final nesse pensamento, impedindo o usufruto desse plano, Deus, o dono, o proprietário de toda a prata e de todo o ouro, do mundo e de todos que nele habitam, dos céus e da terra, ele diz: louco, esta noite te pedirão a tua alma, e o que tens preparado é para quem? Toda a vida humana é uma preparação para um encontro. Todas as nossas obras, todas as nossas atitudes nos preparam para encarar a Deus. Um dia, um trono branco, santo e soberano será estabelecido. Sentado nele estará o Rei da Glória. E ali, cada um será julgado pelas suas obras. Cada palavra, cada pensamento, cada ação, tudo o que fizemos. É Deus quem nos abençoa em tudo. É Deus quem nos dá a riqueza, quem nos concede os recursos para administrá-los para a sua glória. Mas aqueles que se esquecem que existe um dono e pensam só em si, para si, por si, um dia terão de responder a essa pergunta: tudo isso que tu tens é para quem? Comprarás o teu acesso ao céu? Não. Terás como financiar a tua vida eterna? Não. Terás como te livrar do terror do inferno? Não. Para quem será? Para quem será? Que fim terás? Porque tudo que está aqui passa. E a fala final de Jesus é um chamado para que você pare e pense que a condição desse homem
é a realidade de todo que entesoura para si mesmo, que só pensa em si, que é dominado pelo egoísmo que as riquezas concedem. Que não pensa em Deus, não pensa no próximo. Cujo dinheiro se torna seu Deus. E não é rico para com Deus. Ou seja, um dia vamos prestar contas. Mas quando chegar aquele dia, se no nosso coração tiver o tesouro que Cristo concede, tiver a paz que Ele dá, tiver a salvação que Ele conquistou, que nós obtemos pela fé, naquele dia nós seremos ricos para com Deus, porque toda a nossa vida vivida com Cristo nesse mundo, obedecendo sua vontade, seguindo o seu caminho, vai trazendo para o nosso coração uma riqueza que é eterna. Estaremos nos preparando para chegar diante de Deus e não temê-lo como nosso juiz, mas olhá-lo com amor como nosso Pai. Portanto, o chamado nessa manhã para você, você que já é um cristão, que talvez esteja sendo tomado por esse espírito de avareza do nosso tempo, o chamado é para você lembrar que Jesus pode sim fazer tua colheita ser abundante, fazer você ter muitos recursos, mas o teu maior tesouro não está no banco, nem na tua carteira, está no céu. Lembre-se disso. Para sendo rico para com Deus, não venha agir como um pobre, miserável, segue nu, como acontece com um homem que não tem essa salvação. Você é rico para com Deus. Celebre a Deus, louve a Deus e vá para a igreja glorificar a Deus nesse dia. E para você que está aí na carreira desse mundo, a chamada do Evangelho para você é: seja rico para com Deus. Creia em Jesus Cristo, arrependa-se dos seus pecados, e esse que veio para salvar abraçará teu coração, acalmará a tua mente e dará um novo rumo à tua vida. Que seja assim, para a glória de meu Senhor Jesus Cristo, para a glória do nosso Deus. Amém.

estamos chegando ao final de mais um programa Reflexões Espirituais pela Rádio Agreste FM. Nós queremos mais uma vez agradecer a você que está conosco, você que nos escuta, você que nos acompanha também pela internet, pela TV Agreste Mais. Que Deus continue te abençoando, concedendo a você o entendimento de sua palavra. Se você já é um servo do Senhor, que você neste dia esteja louvando a Deus, adorando o seu nome, ouvindo sua palavra, dedicando-se neste dia, que é o dia do Senhor, dedique sua vida ao Senhor. E você também que ainda não tenha feito esta decisão de seguir a Cristo, de servir a Deus, que você tenha seu coração transformado, que você esteja atento à mensagem de salvação e entregue sua vida ao nosso Senhor e Salvador Jesus Cristo. Queremos também aqui agradecer a Rádio Agreste FM por este espaço que nos concede e podendo assim, podendo nós chegar a você com esta mensagem de salvação. Ao irmão Lucinaldo, nosso sonoplasta, que Deus continue abençoando. E queremos continuar fazendo a você o convite. Queremos lembrar que estamos em atividade nesse dia. Nós estamos desde ontem agradecendo a Deus pelo aniversário da nossa União Auxiliadora Feminina, o grupo de mulheres da nossa igreja, que completa 78 anos de organização e funcionamento. Estamos festejando, louvando a Deus e agradecendo desde ontem. Esteve conosco ontem e continuará também hoje, agora pela manhã e também à noite, o pastor Manuel Matos. Pastor Manuel Matos foi pastor aqui em nossa igreja e está conosco, nos dando alegria e trazendo as mensagens de Deus. Então você é nosso convidado. Hoje pela manhã, às 9 da manhã, iniciamos a nossa escola dominical e à noite, a partir das 19 horas. Em nossa congregação em Vila Santana também teremos nossas atividades, começando 9:30, agora pela manhã a escola dominical e à noite às 19 horas. Lembrando a você que temos a transmissão do nosso culto à noite, todos os domingos, às 19 horas. Você pode acessar os canais da nossa igreja na internet, né, no Facebook, no Instagram e no YouTube, e acompanhar a transmissão do nosso culto. Acesse, se inscreva em nossos canais, ative as notificações para que você seja sempre lembrado e possa assim acompanhar as nossas transmissões. No mais uma vez nós deixamos aqui a nossa palavra de gratidão a todos, o nosso abraço e que Deus continue abençoando a sua vida. Vamos orar ao Senhor mais uma vez. Senhor, mais uma vez nós te louvamos, nós te agradecemos por tudo quanto o Senhor tem feito em nossas vidas. Abençoa, Deus, cada ouvinte, cada um daqueles que recebeu a tua palavra nessa manhã. Tu sabes as necessidades, as dificuldades e o que cada um precisa. Continua, Senhor, conosco durante todo este dia. Continua, Senhor, abençoando nossas atividades e a pregação do teu santo evangelho. Amém. Continua, Deus, abençoando esta emissora de rádio e todos os seus ouvintes. Abençoa nossa nação, nossos governantes. Concede a nós dias melhores, dias mais tranquilos, para continuarmos te servindo. É o que nós te pedimos e te agradecemos em nome de Jesus. Amém. Amém.

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1: Louvado seja nosso Senhor Jesus Cristo.
2: Para sempre seja louvado.
1: A partir desse instante, a Rádio Agreste FM passa a transmitir diretamente da Igreja Matriz de São João Batista, em Cupira, a Santa Missa Dominical. Dizimistas aniversariantes: Tereza Maria da Silva, Juscelia Marinês da Silva, Marcelo Freire dos Santos, Agemira Tereza da Conceição, Maria Patrícia da Silva, José Wilson da Silva, Valdete Silva da Rocha Cavalcante, Pedro Josiel da Silva, Jaqueline Maria da Silva, Maria Alaide da Silva, Maria do Socorro Guedes de Araújo, Edivaldo e Solange, Maria de Lourdes Gomes Oliveira, Maria Rosiane da Silva, Rosana Maria da Silva, Amauri Firmino da Silva e Maria Aparecida da Silva. Rezamos ainda em ação de graças pelo aniversário de Maria Nazaré da Rocha Silva. Maria Nazaré Rocha da Silva, 73 anos de vida. Luiz Lopes Mendonça Júnior, Luizinho das Grutas, 36 anos de vida. E Josefa Marcionila da Silva, 79 anos de vida. Rezamos em ação de graças pelo aniversário de casamento de Edson Ferreira Filho e Sinara Francisca da Silva, Maria Aparecida Rodrigues e Rubens Bezerra da Silva, Maria Elieuda Creuza da Silva e Edmar André Lourenço da Silva, 25 anos de casados, Maria Geisa dos Santos da Silva e Josimário Luiz. Rezamos também na Santa Missa de hoje, em ação de graças, por graças alcançadas a São Lázaro. Rezamos também pelas almas dos nossos irmãos falecidos: Dom Acácio Rodrigues Alves, Dom Henrique Soares da Costa, Padre Antoniel Siqueira Passos, Padre Olegário Gomes de Moraes, Padre Jorge Luiz Gomes Rufino, Edivaldo Lorival dos Santos, 5 meses de falecido, 7º dia de Josefa Cirilo de Moura Almeida, Nicinha, mãe de Alberes, Crispim José Ferreira, 6 meses de falecido, Júlio José da Silva, 1 ano de falecido, 30º dia de Lourinaldo Galdino, José Ligivaldo da Silva, Val, 19 anos de falecido, Donísio Basílio dos Santos, 9 anos de falecido, José Pereira de Moraes, 24 anos de falecido, Maria Marques de Moraes, 5 anos de falecida, Pedro Tinô Marques, 69 anos de falecido, João Tinô Marques, do sítio Ibiruçu, José Tinô Marques, do sítio Taboquinha, e Manuel Tinô Marques, do sítio Serra Verde, José Heleno da Silva, 20 anos de falecido, Maria José da Silva, esposa de Deda do Raio, 3 anos e 35 dias de falecida, Manuel Barbosa da Silva, 4 anos de falecido, Carlindo José da Silva, 8 anos de falecido, José Ailton Lopes de Oliveira, 11 dias de falecido, 30º dia de Vicente José da Silva, Josefa Pinheiro Pereira, 14 anos de falecida, Manuel João Feliciano, 7 anos de falecido, Marcos Adriano da Silva, 2 anos de falecido, José Roberto da Silva, 6 anos de falecido, José Miguel da Silva, Zé Rasteiro, 4 meses de falecido, Adelino José da Silva, José Alves de Mendonça, 28 anos de falecido. Hoje, a Santa Igreja celebra a solenidade de Pentecostes. Pela bondade de Deus, presidirá esta Santa Missa o pároco de nossa paróquia, o Padre José Luiz. Nos preparemos para a Santa Missa.

0: vez mais.
1: Ó Maria concebida sem pecado,
2: rogai por nós que recorremos a vós.
1: São João Batista,
2: rogai por nós.
1: Viva nosso Senhor Jesus Cristo! Viva o Espírito Santo de Deus! Viva a Igreja de Cristo! Cristo vive!
3: Vive!
1: Cristo reina!
3: Reina!
1: Cristo impera!
3: Impera!
1: Viva Jesus ressuscitado em nosso meio!
3: Viva!
1: Irmãos e irmãs, é com muita alegria que hoje celebramos essa solenidade de Pentecostes. É o Espírito de Deus que vem sobre nós. É o Espírito de Deus que nos renova, nos refaz como criaturas novas. É o Espírito de Deus que, como força do alto, nos impulsiona a nossa missão, para que vivamos a nossa vida como um ato extremo de amor a Deus, um ato de amor aos nossos irmãos. Por isso aqui nos alegramos e sob esse altar também nos dispomos. Em nome do Pai, do Filho, do Espírito Santo, a graça de nosso Senhor Jesus Cristo, o amor de Deus Pai, a força do Divino Espírito Santo esteja sempre convosco.
4: Bendito seja Deus que nos reuniu no amor de Cristo.
1: Queridos irmãos e irmãs, reunidos aqui no amor de Cristo Jesus, nos deixemos alcançar pelo amor e a misericórdia de Deus, que rompe as portas fechadas do nosso coração, e abertos, disponíveis ao Senhor, nos deixemos curar, sanar, restaurar, na sua graça, na sua divina misericórdia. Para isso, reconheçamos as nossas misérias, reconheçamos os nossos pecados, e imploremos do Senhor a graça do perdão, a misericórdia e a paz.

0: Oremos. Ó Deus, que pelo mistério da festa de hoje, santificai vossa igreja inteira em todos os povos e nações, derramai por toda a extensão do mundo os dons do vosso Espírito e realizai agora no coração dos que creem em vós as maravilhas que operastes no início da pregação do Evangelho. Por nosso Senhor Jesus Cristo, vosso Filho, que é Deus, e convosco vive e reina, na unidade do Espírito Santo, por todos os séculos dos séculos.
1: Amém.

0: Leitura dos Atos dos Apóstolos. Quando chegou o dia de Pentecostes, os discípulos estavam todos reunidos no mesmo lugar. De repente, veio do céu um barulho, como se fosse uma forte ventania, que encheu a casa onde eles se encontravam. Então, apareceram línguas como de fogo, que se repartiram e pousaram sobre cada um deles. Todos ficaram cheios do Espírito Santo e começaram a falar em outras línguas, conforme o Espírito os inspirava. Morava em Jerusalém judeus, devotos de todas as nações do mundo. Quando ouviram o barulho, juntou-se a multidão e todos ficaram confusos, pois cada um ouvia os discípulos falar em sua própria língua. Cheios de espanto e admiração, diziam: esses homens que estão falando não são todos galileus? Como é que nós os escutamos na nossa própria língua? Nós, que somos partos, medos e elamitas, habitantes da Mesopotâmia, da Judéia e da Capadócia, do Ponto e da Ásia, da Frígia e da Panfilha, do Egito e da parte da Líbia, próxima de Cirene, também romanos que aqui residem, judeus e prosélitos, cretenses e árabes. Todos nós os escutamos anunciarem as maravilhas de Deus na nossa própria língua. Palavra do Senhor.
1: Graças a Deus.

0: Leitura da primeira carta de São Paulo aos Coríntios. Irmãos, ninguém pode dizer: Jesus é o Senhor, a não ser no Espírito Santo. Há diversidades de dons, mas um mesmo é o Espírito. Há diversidade de ministérios, mas um mesmo é o Senhor. Há diferentes atitudes, mas um mesmo Deus que realiza todas as coisas em todos. A cada um é dada a manifestação do Espírito em vista do bem comum. Como o corpo é um, embora tenha muitos membros, é como todos, e como todos os membros do corpo, embora sejam muitos, formam um só corpo. Assim também acontece com Cristo. De fato, todos nós, judeus e gregos, escravos ou livres, fomos batizados num só Espírito, para formarmos um só corpo, e todos nós bebemos de um único Espírito. Palavra do Senhor.
1: Graças a Deus.

Queridos irmãos e irmãs, hoje nós celebramos a solenidade de Pentecostes. E eis que hoje nos alegramos, porque o Espírito de nosso Senhor nos vem. O Espírito de nosso Senhor vem sobre nós. É Deus que, como rezávamos no início desta Santa Missa, edifica, restaura, edifica a sua igreja em todos os povos, raças, línguas e nações. É o Espírito Santo de Deus que realiza no coração daqueles que creem a nova criação e os envia, os impulsiona como testemunhas do amor de Deus. Irmãos, vejam, é bonito, mas o evangelho que nos é proposto nesta solenidade é o mesmo que celebrávamos no domingo da Divina Misericórdia. É no evangelho que Jesus Cristo, eis que assim como rompera o sepulcro, ele adentra aquele recinto fechado, as portas por medo dos judeus. É o Filho de Deus que se manifesta vivo, ressuscitado. E assim o fazendo, o texto sagrado vai dizer que entrando ali onde antes se fazia fechado, ele vai dizer: a paz esteja convosco. Olha, meus irmãos, a solenidade de Pentecostes quer nos fazer como que celebrar a nova criação no Espírito Santo, quer nos fazer como que celebrar a criação nova, a obra de Deus que se renova e se refaz e toma a cada um de nós como homens acabrunhados pelo medo, o medo de testemunhar a fé, o medo de declarar que Jesus é o Senhor, porque isso tem uma repercussão, isso tem consequência. É uma comunidade fechada por medo, mas também é uma comunidade fechada e ressentida pelo pecado que havia lhe corrompido, pelo pecado que havia como que minimizado a vida daqueles homens, atrofiado, diminuído a vida daqueles homens e feito com que eles se escondessem, eles se fechassem. É o pecado de se perceberem como que aqueles que negaram, que fugiram, que deixaram só o Senhor. É a inquietação, é a culpa, é a angústia de ter abandonado o seu mestre na hora mais crucial, na hora mais decisiva. É a dor na alma de saber que mesmo tendo declarado que estaria e que o seguiria onde quer que ele fosse, saber que na hora em que fora pedido o maior testemunho, nas suas fraquezas eles fugiram. Vejam, meus irmãos, é interessante, mas o evangelho começa falando de uma vida que fora quebrada, de uma vida que fora silenciada, de uma vida que fora tornada prisioneira. E a palavra de Deus vai dizer que Jesus ressuscitado, soprando o seu espírito, restitui àqueles que ali estavam a vida, porque impregna no coração deles o amor que os elegeu, o amor que os escolheu, o amor que os abraçou, os mergulhou na infinita misericórdia, mas o amor também que lhes dá a renascer, e renascer não mais como filhos, não mais como homens distantes, cheios de culpa, de medo, de receios, mas como homens e mulheres tornados filhos e filhas amados de Deus. Homens e mulheres renascidos como filhos e testemunhas deste amor que os reconciliou, deste amor que os envolveu, deste amor que os integrou,
deste amor que os enviou. Olha, o texto sagrado, Filipe, vai dizer para nós que em um coração fechado a palavra não ressoa. Em um coração encarcerado ao pecado, a palavra é diminuída, é minimizada, o testemunho se torna tímido. Em um coração como que dividido em meio a tantas coisas, o decidir-se pelo Senhor, o decidir-se por essa vida nova, o decidir-se por esse itinerário e por esse testemunho, ele fica como que desqualificado, ele se torna tímido, porque infelizmente em um coração como que acabrunhado pelo pecado, as coisas não dizem mais respeito a Deus, mas dizem respeito a nós mesmos. No coração fechado, em meio a tantas coisas, é interessante, mas a palavra de Deus vai dizer que o que ressoa não é a vida de Deus, mas é a vida de um homem que se sente esmagado. Olha, nesse Pentecostes, Dona Nova, o texto sagrado vai dizer para nós que o Filho de Deus ressuscitado sopra a sua vida para nos abrir a nova vida. O que foi, foi. O limite, a fraqueza e o pecado que me fez negar o Senhor, que me fez fugir. O limite, o pecado que me acabrunhou, que me tornou tímido. Este fora vencido pelo amor de Deus, que apesar disto me assumiu, que apesar disto me tomou, que apesar disso me revestiu de vida nova, de vida da graça, e me enviou, Ana, a testemunhar esse amor. Olha, o Espírito de Deus em nós, Duda, nos faz testemunhas desse amor. A misericórdia que tu experimentaste, o Espírito de Deus nos dará a testemunhar essa misericórdia. A compaixão que a gente experimentou desse Deus que cuidou de nós, que nos tomou em suas mãos, nos faz também olhar com compaixão o outro. O amor de Deus que nos abraçou sem merecimento nenhum de nossa parte, mas que nos tomou porque anseia nos erguer, nos levantar, é interessante. Mas este amor te cura e te faz testemunha dessa presença amorosa de Deus, dessa presença amorosa de Deus, Augusto, que faz com que nós, enquanto homens e mulheres, venhamos a trazer em nós a face do Filho de Deus, aquele que por nós sofreu, morreu e ressuscitou, mas no seu Espírito habita em cada um de nós. Vede, celebrar a festa de Pentecostes, Poli, não é trancar-se numa verdade vazia, não é trancar-se numa piedade egocêntrica e vaidosa, não é fechar-se numa resignação sem entrega, sem amor, sem dom da vida a cada momento. Mas celebrar o Pentecostes é declararmos que aquele que ressuscitado soprou sobre nós o Espírito Santo, ele nos revestiu de sua vida. Olha, a leitura dos Atos dos Apóstolos, ela vem dizer uma coisa muito bonita para a gente, seu Elias. A leitura dos Atos dos Apóstolos vai mostrar que os discípulos que antes estavam fechados, debaixo das suas fraquezas, dos seus medos, suas culpas, dos seus pecados, são os mesmos que, recriados, refeitos no Espírito de nosso Senhor Jesus Cristo, são aqueles que saem a testemunhar, a declarar. É bonito, mas a festa de Pentecostes é uma festa antiga. Era uma festa onde os hebreus, onde os judeus celebravam o dom da aliança e o dom da lei que lhes era dado.
Não sei se vocês recordam, mas lá no Êxodo, o texto sagrado vai dizer que, tendo Moisés conduzido o povo à libertação lá do Egito, 50 anos após essa libertação, é Deus que lhes dá, como fruto desta aliança firmada, o dom da lei. Lhes dá o dom da lei. Vejam, meus irmãos, é bonito, mas naquela ocasião era uma montanha que ardia em chamas. Era um barulho ensurdecedor que fazia aquele povo tremer e desviar o olhar diante de tanto assombro. É bonito, mas no Pentecostes que hoje nós celebramos, não é uma montanha que treme, mas é uma casa na qual a comunidade estava reunida, que desperta no Espírito Santo, não treme de medo, mas treme de excitação, de amor em anunciar aquele que por primeiro os amou. Não é uma lei que é impressa, Sabrina, numa tábua de pedra, mas é o Espírito de Deus que impregna a nossa alma. É o Espírito de Deus que acorda, desperta a nossa alma. É o Espírito de Deus que faz resplandecer em nossa alma a imagem do Filho unigênito de nosso Senhor Jesus Cristo. E por isso, Emerson, eles saem dali a anunciar que o pecado do mundo fora vencido no sacrifício do Cordeiro, e aquele que assim nos sanou dos nossos pecados é o mesmo que nos abriu a vida nova, e essa nova vida nova que a gente precisa testemunhar. Irmãos, irmãs, quanto medo existe dentro de nós. Quanto medo a gente tem de não corresponder aos outros, não é verdade? E às vezes a gente esquece que o Senhor já me amou. O Senhor já me amou, Ele já me tomou, já me assumiu e me abriu a sua graça. Quantas vezes a gente tem medo, Dona Carminha, de dizer que crê? Quantas vezes, dependendo do ambiente, a gente silencia e a gente esquece de declarar o amor que experimentamos em Deus. O cristão não é um briguento, não. O cristão não é uma criatura chata, briguenta, que bota defeito em tudo, que bota gosto ruim em tudo, feito barata. Mas o cristão é aquele que, por sua vida, pela sua comunhão, pelo seu amor ao Senhor, ele faz aparecer Jesus, às vezes sem dizer coisa nenhuma, André. Às vezes sem nada a falar, mas ele consegue anunciar Jesus ali, porque a vida dele fala daquele que ele amou, daquele que ele ama. Vejam, meus irmãos, é bonito, mas celebrar essa festa de Pentecostes significa a gente perceber que o pecado, Adriana, não é a palavra que define a minha vida, mas a palavra que define a minha vida é Cristo Jesus, que assumiu, se fez homem, assumiu a minha humanidade, para que a minha humanidade redimida resplandeça na glória dos céus. Hoje, celebrando Pentecostes, o texto sagrado vai lembrar para nós que em Cristo Jesus se abre uma nova realidade, é vida nova que nos vem no Espírito. E o texto sagrado vai dizer que, diante desta vida nova, nós não podemos nos tornar tímidos. O que sustenta a tua vida enquanto mãe e esposa, se não for esse amor de Deus, se não for essa experiência com o amor de Deus, quem diz que tu haverás de avançar e avançar a águas mais profundas e seres aquilo que na tua condição é possível ser diante de Deus? Quem disse que tu conseguirás?
Se não for nesse amor, seu Francelino, se não for nesse amor, dona Zezé, que foi impregnado no Espírito de nosso Senhor Jesus Cristo em nós, quem disse que a gente vai conseguir, depois de um dia, de uma vida toda longa, cansada, sentindo-se ao quebrado, mesmo assim sair porta a porta, casa a casa, dizendo que Jesus é o Senhor e que vale a pena, que vale a pena anunciar? Quem disse que depois de uma jornada de 8 horas e às vezes as horas extras lá, você ainda sai para visitar alguém e falar da palavra de Deus e dizer que Jesus vale a pena? Se não for por amor, Tailane, quem haverá de fazer isso? Quem haverá de fazer isso? Meus irmãos, hoje a palavra de Deus vai dizer que celebrando o Pentecostes, Jailma, celebrando o Pentecostes, a gente celebra essa vida que nos veio, essa vida nova que nós precisamos comunicar. E o interessante é que nós não estamos órfãos. Nós não estamos órfãos. Na realidade, subindo o Filho de Deus à direita de Deus Pai, Ayane, Ele se fez inteiramente presente em nós, no seu Espírito. O Espírito de Deus habita em nós. Serves ao altar? Serve com todo zelo, com todo o teu amor, como se tu pudesses dizer ao Senhor: obrigado por tua misericórdia e por teu amor na minha vida. Serve glorificando o nome daquele que é o teu Salvador e Redentor. Visitas os doentes, e de levar a comunhão ao doente, mas leva não de uma forma qualquer. Leva essa comunhão na certeza, na convicção de alma que tu levas aquele que é por primeiro te amou, te redimiu e te enviou nessa missão. Não és tu, Emerson, não é a tua glória, mas é a glória de um Deus que, apesar dos teus limites e fraquezas, te escolheu, te amou e te enviou. Serves a Deus proclamando a palavra, ensinando a fé. Serves a Deus dessa forma? Não fazer isso por vanglória. Não fazer isso para exaltar o teu próprio conhecimento, o teu nome, eu sou. Mas antes, fazer isso para glorificar aquele que te deu a conhecer, aquele que te abriu essa novidade e que te deu a conhecer, discernir e escolher essa nova vida. É quando São Paulo, falando aos Coríntios, que em vista desta obra que em nós foi inaugurada, que nós haveremos de cumprir nesse caminho até termos plena morada em Deus, Ele nos suscita dons, carismas, Ele nos suscita serviços, ministérios na sua igreja. E para quê? Para que a igreja seja uma dama vaidosa, sentada, prostrada no seu trono? Não. Para que a igreja, nós, na diversidade dos dons, sirvamos ao Senhor na pessoa de cada um dos nossos irmãos, e assim glorifiquemos aquele que é o nosso princípio e o nosso fim. Irmãos e irmãs, percebe? Pentecostes, meu irmãozinho, não bota a gente sentado, acomodado, mas Pentecostes, nos abrindo ao amor de Deus, nos convida a testemunhar esse mesmo amor junto aos nossos irmãos. Que Deus nosso Senhor nos conceda a sua graça e continuamente sustente a sua igreja com os seus dons. Louvado seja nosso Senhor Jesus Cristo. Pai.

0: Caríssimos cristãos, neste dia de Pentecostes em que termina as festas pascais, oremos a Deus Pai Todo-Poderoso para que o dom do Espírito Santo renove toda a igreja. E eis que a cada prece com alegria diremos: mandai, Senhor, o vosso Espírito.
1: Mandai, Senhor, o vosso Espírito.

0: pela Igreja, presente em toda a terra, para que proclame as maravilhas do amor de Deus em todas as línguas e culturas do universo, oremos.
1: Mandai, Senhor, o vosso Espírito.
0: Pelo Papa, sucessor de Pedro, pelos bispos e por todos os párocos e suas comunidades, para que o Espírito Santo lhe dê ardor e sabedoria, oremos.
1: Mandai, Senhor, o vosso Espírito.
0: Por todos aqueles que invocam a Deus como Pai e receberam em seus corações o dom do Espírito Santo, para que sejam testemunhas vivas do Evangelho, oremos.
1: Mandai, Senhor, o vosso Espírito.
0: Por cada homem que faz o bem e ama a justiça, que luta e sofre pela liberdade e pela paz, para que o Espírito Santo torne mais firme a sua esperança, oremos.
1: Mandai, Senhor, o vosso Espírito.
0: Pelos fiéis que receberam dons do Espírito e exercem ministério da nossa comunidade, para que em tudo agradem ao Senhor, oremos.
1: Mandai, Senhor, o vosso Espírito.
2: Pela alma dos nossos irmãos e irmãs falecidos, que no início desta missa dispomos diante do altar, que o Senhor que os vê em intimidade e profundidade de alma, na sua bondade e misericórdia os tenha à luz da sua face, rezemos ao Senhor.
1: Mandai, Senhor, o vosso Espírito.
2: Por todos os sinais que experimentamos, da bondade de Deus que nos acompanha em todos os momentos de nossa vida, de maneira especial este que aqui é declarado a intercessão de São Lázaro, que tais sinais nos firmem e nos ancorem cada dia neste itinerário, neste caminho de conversão e salvação, rezemos ao Senhor.
1: Mandai, Senhor, o vosso Espírito.
2: Por todos os nossos irmãos e irmãs que hoje rendem graças a Deus pelo dom do seu matrimônio, Edson Ferreira, Sinara Francisca, Maria Aparecida Rubens Bezerra, Maria Elieuda e Edmar André, Maria Geisa e Jota, que o Senhor, na sua bondade, os alcance e lhes fecunde sempre mais com seu amor, com a força do Espírito, para que eles possam viver com largueza de coração, com inteireza de alma, o dom do matrimônio, e serem sinais do amor de Cristo neste mundo, rezemos ao Senhor.
1: Mandai, Senhor, o vosso Espírito.
2: Pelo dom da vida de Maria Nazaré Rocha, Luiz Lopes Mendonça, Josefa Marcionila, bem como nossos irmãos e irmãs dizimistas aniversariantes desta semana, que o Senhor, na sua imensa bondade, os alcance e restitua-lhes a fidelidade e a generosidade manifestas, rezemos ao Senhor.
1: Mandai, Senhor, o vosso Espírito.
2: Deus eterno e onipotente, que enviastes aos corações dos fiéis o Espírito da manhã do Pentecostes, tornai-nos testemunhas do Evangelho e das maravilhas que realizastes pelos homens, por Cristo nosso Senhor.
1: Amém.

0: Pai, irmãos e irmãs, para que o meu e o vosso sacrifício sejam aceitos por Deus Pai Todo-Poderoso.
1: Receba, Senhor, por tuas mãos este sacrifício, para a glória do seu nome, para o nosso bem e de toda a sua santa igreja.
0: Concedei, nós os pedimos, Senhor, que conforme a promessa do vosso Filho, o Espírito Santo nos revele mais abundantemente o mistério deste sacrifício, que nos manifeste toda a verdade. Por Cristo nosso Senhor.
1: Amém.
0: O Senhor esteja convosco.
1: Ele está no meio de nós.
0: Corações ao alto.
1: O nosso coração está em Deus.
0: Demos graças ao Senhor nosso Deus.
1: É nosso dever e nossa salvação.
0: Na verdade é digno e justo. É nosso dever e salvação dar-vos graças, sempre e em todo lugar. Senhor Pai Santo, Deus Eterno e Todo-Poderoso, pois para levar à plenitude o mistério pascal, derramastes hoje o Espírito Santo sobre aqueles que em comunhão com vosso Filho unigênito se tornaram vossos filhos e filhas por adoção. É Ele que no início da Igreja nascente infundiu em todos os povos o conhecimento do verdadeiro Deus e reuniu as diversas línguas na profissão de uma só fé. Por isso, transbordando de alegria pascal, a humanidade toda exulta, mas também as forças do alto e os angélicos poderes proclamam sem fim o hino da vossa glória, cantando a uma só voz.

0: Pai de misericórdia, a quem sobem nossos louvores, suplicantes vos rogamos e pedimos por Jesus Cristo, vosso Filho e Senhor nosso, que aceiteis e abençoeis esses dons, estas oferendas, este sacrifício puro e santo, que oferecemos antes de tudo pela vossa Igreja Santa e Católica. Concedei-lhe paz e proteção, unindo-a num só corpo e governando-a por toda a terra. E em comunhão com vosso servo, o Papa Leão, e o nosso Bispo Fernando, e todos os que guardam a fé católica que receberam dos apóstolos,
1: abençoai nossa oferenda, ó Senhor.
0: Lembrai-vos, ó Pai, dos vossos filhos e filhas, e de todos os que circundam de este altar, dos quais conheceis a fé e a dedicação ao vosso serviço. Por ele nós vos oferecemos e também eles vos oferecem esse sacrifício de louvor por si e por todos os seus, e elevam a vós as suas preces, Deus eterno, vivo e verdadeiro, para alcançar o perdão de suas faltas, a segurança em suas vidas e a salvação que esperam.
1: Lembrai-vos, ó Pai, dos vossos filhos.
0: Em comunhão com toda a Igreja, celebramos o dia santíssimo de Pentecostes, em que o Espírito Santo em línguas de fogo se manifestou aos apóstolos. Veneramos em primeiro lugar a memória da Mãe do nosso Deus e Senhor Jesus Cristo e a gloriosa sempre Virgem Maria. E também São José, seu esposo, e também os santos apóstolos e mártires, Pedro e Paulo, André, Tiago e João, Tomé, Tiago e Felipe, Bartolomeu e Mateus, Simão e Tadeu, Lino, Cleto, Clemente, Sisto, Cornélio e Cipriano, Lourenço e Crisógono, João e Paulo, Cosme e Damião, e a de todos os vossos santos, por seus méritos e preces, concedei-nos sem cessar a vossa proteção.
1: Em comunhão com vossos santos, vos louvamos.
0: Aceitai, ó Pai, com bondade a oblação dos vossos servos e de toda a vossa família. Dai-nos sempre a vossa paz, livrai-nos da condenação dos pecados e acolhei-nos entre os vossos eleitos. Dignai-vos, ó Pai, aceitar, abençoar e santificar estas oferendas. Recebei-as como sacrifício espiritual perfeito, a fim de que se tornem para nós o corpo e o sangue do vosso amado Filho, nosso Senhor Jesus Cristo.
1: Enviai o vosso Espírito Santo.
0: Na véspera de sua paixão, ele tomou o pão em suas santas e veneráveis mãos, elevou os olhos aos céus, a vós, ó Pai Todo-Poderoso, pronunciou a bênção de ação de graças, partiu o pão e o deu aos seus discípulos, dizendo: tomai todos e comei, isto é o meu corpo que será entregue por vós.

0: celebrando, pois, a memória da bem-aventurada paixão do vosso Filho, da sua ressurreição dentre os mortos e gloriosa ascensão aos céus, nós, vossos servos e também vosso povo santo, vos oferecemos, ó Pai, dentre os bens que nos destes, o sacrifício puro e santo e imaculado, pão santo da vida eterna e cálice da perpétua salvação. Recebei, ó Pai, com olhar benigno, esta oferta como recebestes os dons do justo Abel, o sacrifício de nosso patriarca Abraão e a oblação pura e santa do sumo sacerdote Melquisedeque.
1: Aceitai, ó Senhor, a nossa oferta.
0: Suplicantes os pedimos, ó Deus onipotente, que esta nossa oferenda seja levada à vossa presença, no altar do céu, pelas mãos do vosso santo anjo, para que todos nós, participando deste altar, pela comunhão do santíssimo corpo e sangue do vosso Filho, sejamos repletos de todas as graças e bênçãos dos céus.
1: O Espírito nos una no só corpo.
0: Lembrai-vos, ó Pai, de todos os vossos filhos e filhas que nos precederam com o sinal da fé e dormem o sono da paz. A eles e a todos os que descansam no Cristo, concedei o repouso, a luz e a paz.
1: Concedei-lhes, ó Senhor, a luz eterna.
0: E a todos nós, pecadores, que esperamos na vossa infinita misericórdia, concedei não por nossos méritos, mas por vossa bondade, o convívio dos apóstolos e mártires, João Batista, Estevão, Matias e Barnabé, Inácio, Alexandre, Marcelino e Pedro, Felicidade Perpétua, Águida e Luzia, Inês, Cecília, Anastácia e todos os vossos santos, por Cristo nosso Senhor. Por ele não cessais de criar, santificar, vivificar, abençoar esses bens e distribuí-los entre nós.

0: irmãos e irmãs, o Senhor nos comunicou o seu Espírito com a confiança e a liberdade de filhos e filhas. Digamos todos juntos:
1: Pai nosso que estás nos céus, santificado seja o vosso nome. Venha a nós o vosso reino. Seja feita a vossa vontade, assim na terra como no céu. O pão nosso de cada dia nos dai hoje. Perdoai-nos as nossas ofensas, assim como nós perdoamos a quem nos tem ofendido. E não nos deixeis cair em tentação, mas livrai-nos do mal.
0: Livrai-nos de todos os males, ó Pai, e dai-nos hoje a vossa paz. Ajudados pela vossa misericórdia, sejamos sempre livres do pecado e protegidos de todos os perigos, enquanto aguardamos a feliz esperança e a vinda do nosso Salvador Jesus Cristo.
1: Vosso é o reino, o poder e a glória para sempre.

0: Senhor Jesus Cristo, dissestes aos vossos apóstolos: eu vos deixo a paz, eu vos dou a minha paz. Não olheis os nossos pecados, mas a fé que anima a vossa igreja. Dá-lhe segundo o vosso desejo a paz e a unidade. Vós que sois Deus com o Pai e o Espírito Santo.
1: Amém.
0: A paz do Senhor esteja sempre convosco.
1: O amor de Cristo nos uniu.

0: Senhor é bom, feliz de quem encontra nele sua força, seu refúgio. Em Jesus, o Cordeiro de Deus que tira o pecado do mundo.
1: Senhor, eu não sou digna de que entreis em minha morada, mas dizei uma palavra e serei salva.
0: Que o corpo e o sangue de Cristo nos guarde para a vida eterna.
1: Amém.

0: Oremos. Ó Deus, que enriqueceis a igreja com os bens do céu, conservai-a em vossa graça, para que o dom do alto Espírito Santo nela continue sendo sua força, e o alimento espiritual que recebemos aperfeiçoe em nós a obra da redenção. Por Cristo nosso Senhor.
1: Amém. Amém.
2: Avisos para esta semana de 24 a 31 de maio. Logo mais às 9h30, batizados aqui na matriz. Às 17h30, terço e ladainha. E às 18 horas, Santa Missa aqui na matriz. Segunda-feira, dia 25, terço mariano nas famílias, nas comunidades, todos os grupos estão aí visitando e rezando com as famílias. Na terça-feira, dia 26, às 18h30, terço e ladainha, e às 19 horas, Santa Missa, lá na Igreja de Nossa Senhora Auxiliadora. Na quarta-feira, dia 27, às 18 horas, procissão saindo da Capela de Nossa Senhora do Rosário até a Igreja de Nossa Senhora Auxiliadora, onde será celebrada a Santa Missa. Na quinta-feira, dia 28, às 16 horas, confissões, adoração na Igreja Nossa Senhora Auxiliadora. Às 18h30, terço e ladainha, e às 19 horas, Santa Missa, lá na Igreja de Nossa Senhora Auxiliadora. Sexta-feira, dia 29, às 18h30, terço e ladainha, e às 19 horas, Santa Missa, lá na Igreja de Nossa Senhora Auxiliadora. No sábado, dia 30, às 18h30, terço e ladainha, e às 19 horas, Santa Missa, aqui na matriz. No próximo domingo, dia 31, às 8 horas, missa radiada pelas comunidades rurais aqui na matriz. Às 16h30, terço e ladainha aqui na matriz. Às 17 horas, procissão motorizada saindo da matriz e percorrendo as principais ruas da cidade. Às 18 horas, Santa Missa de encerramento do mês mariano aqui na matriz. Está à venda uma rifa em prol do forro da Capela de São Pedro em Serrote Liso. O valor da rifa, R$ 5. Participe e ajude aquela comunidade. No dia 4/6 será o dia de Corpus Christi. Pedimos às pessoas de boa vontade a doação de tina xadrez e sal grosso para a confecção dos tapetes. O saco custa 20, o saco com 25 quilos custa R$ 15 na Farmavete e Casa das Rações. Pedimos também uma pessoa de cada movimento que procure Júnior para ajudar a preparar o pó de serra. Estão abertas as inscrições para a crisma de jovem a partir dos 14 anos. As inscrições devem ser feitas na secretaria paroquial presencialmente. Os interessados, procure a secretaria paroquial. No dia 31/5, sairá um carro para o encheivo diocesano em Palmares. O transporte sairá às 7 horas da manhã, da frente da Igreja Nossa Senhora Auxiliadora. Os interessados devem dar os nomes na secretaria paroquial. São esses os avisos da semana aqui da paróquia de São João Batista. Eu gostaria de pedir permissão ao padre José Luiz, só para mencionar um sentimento do nosso coração nesta Santa Missa de hoje, porque no dia 24 de maio de 1998, nosso Senhor chamou para a eternidade o meu pai, e hoje faz 28 anos que ele está com Deus. Nesse dia eu estava em missão lá em Laje de São José, estava acompanhando a comunidade, celebrando com eles, e nessa mesma noite ele fez a sua passagem para a eternidade. Então, nesta Santa Missa, o meu sentimento é de gratidão a Deus, por ele que já está com Deus e também pela lição que continua. E eu estou aqui para dar graças a Deus e para continuar, porque a vida é um dom de Deus. Muito obrigado.
0: Ave Maria, cheia de graça,
1: o Senhor é convosco. Bendita sois vós entre as mulheres. Bendito é o fruto do vosso ventre, Jesus. Santa Maria, Mãe de Deus, rogai por nós, pecadores, agora e na hora de nossa morte. Amém.
0: Como fazemos ao final de todas as missas, eu peço para que venha aqui à frente todos os aniversariantes dessa semana, aqueles que celebram o dom da vida, mas também o dom do seu matrimônio. Felicitemos e façamos as nossas orações por eles.

0: Quem nos bota para frente é o amor de Deus. Quem nos brota para frente é o Espírito Santo de Deus. Neste dia em que a gente celebra o Pentecostes, a gente pede para que Deus possa abençoar ricamente a vida de vocês com o dom do Espírito Santo, para que em todas as circunstâncias vocês sejam expressão da palavra eterna que é Cristo Jesus presente no meio de nós. Deus os abençoe e os guarde. Amém?
1: Amém.
0: Parabéns a vocês. Neste dia de Pentecostes, sempre na última missa em uma paróquia, a gente apaga o círio. E ao realizar esse gesto de apagar a luz do círio, nós queremos lembrar que o Cristo ressuscitado, que caminhou em meio a nós, é o mesmo que habita em cada um de nós em seu Espírito. É o mesmo que nos faz luz do mundo. Nós não vamos apagá-lo agora, só na missa de mais tarde, mas eu queria que vocês lembrassem disso. Aquele que resplandeceu em glória é o mesmo que iluminou a nossa vida. Vós sois sal da terra, vós sois luz do mundo. Nunca esqueçam disso. Vamos pedir a bênção de Deus sobre nós.

0: desça sobre vós e permaneça para sempre. Glorificando a Deus com vossas vidas, ide em paz e o Senhor vos acompanhe.
1: Graças

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Você sabe que aqui é a frequência do sucesso, né? 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Muita música no seu rádio a partir de agora, daquele jeito que a gente adora. Aquela vibe gostosa, né? Tem tudo a ver com o nosso final de semana também. Esse já é o programa oficial do Domingão, hein? Domingo, dia 24 de maio de 2026. Parabéns pra você de idade nova hoje. Rapaz, o mês acabou já praticamente, né? 24 de maio, já chegando aí no meio do ano já. Já, rapaz, que é isso, hein? O tempo voa. Tá passando rápido pra você aí ou só impressão minha também aqui? Rapaz, vou te contar agora, 9h44. Vamos lá, então, aproveitar esses dias, os nossos momentos da melhor maneira possível, né? É isso aí, preservar, claro, os bons sentimentos, as coisas boas, as boas vibrações. Deus abençoe seu dia, seu domingo e, claro, a semana inteira, que é pra recarregar as baterias da melhor maneira possível. Prazer exato estar contigo, hein? Ó, só chega junto e deixa rolar, porque aqui tem mais músicas pra você, daquele jeito. Eita, nós vamos começar assim, ó.

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1: Demorou, simbora, vamos juntos então. A partir de agora, interatividade é a sua música aqui. Claro que a gente abre espaço pra você nesse nosso encontro maravilhoso com a música. Nosso ouvinte, nossa peça principal, sempre digo isso. E é verdade, e é porque é mesmo. Agora, 10 horas, 3 minutos. Ó, tem dois relógios aqui. Tem um que tá 10 e 3, outro 10 e 2. Escolhe aí o que você... Eu prefiro que você escolha o 10 e 3, porque daí você tem um adiantamento, pelo menos, né? Se o outro estiver atrasado, enfim. É melhor tá adiantado um pouquinho do que tá atrasado. Concorda comigo? Então vamos lá, então, seguindo aqui nesse nosso domingão maravilhoso com você, nosso ouvinte. E aí, você tá bem? Você tá joinha? Tá animado pra mais um final de semana? Tá animado pra esse domingão? Tá chegando agora da caminhada, pra você que tava aí na corrida, é o running, né? Todo final de semana tem um evento, que bom então, né? Que, ó, foi uma das, como é que se diz, uma das febres da internet, melhores, né? Uma das melhores febres da internet de ultimamente, né? Pelo menos faz bem à saúde também, que bom, né? Você já fez sua fotinha hoje? Ô, oh, coisa boa! Bora lá então, seguindo aqui. Ó, a turma tá chegando, mandando música pra gente, tá pedindo aqui, a gente rola. Deixa eu ver quem tá chegando aqui agora. Alô, bom dia, bom dia, bom dia! Cadê você? Cadê você? Oi!
2: Bom dia, Fernando. Bom dia, eu, Zé Roberto de Agrestina. Gostaria de ouvir a música de Roberto Carlos, Nossa Senhora. Queria oferecer para você, para minha esposa, Graça, meus filhos, Jefferson, Jadson, minha mãe, menininha daqui da Coab, minha vizinha, Dona Neve, e todos os ouvintes que estão ouvindo a Agreste FM. Um abraço, fica com Deus.
1: Aquele abraço, meu caro, um abraço para todo mundo em Agrestina, ouvindo a nossa programação também. Valeu a conexão. Fala, Zé das Novinhas. E aí, rapaz, tá aí conosco também. Um abração para todos os irmãos. Tá mandando aqui o alôzão, né? Grande Zé, rapaz, conosco. A Rosana também já está por aqui, ó. Oi, como é que você tá? Tá tudo bem por aí? Assim a gente espera. Fala, Fernando Marinho, bom dia sobre isso. Não esqueça de mim, Daniel de Cupira. Rapaz, esqueço não, meu irmão. Aquele abraço pra você e muda não. Se mudar, deixa o endereço. Faz favor, aquele abraço, hein? Um alôzão aí, ó. Bom dia, estou ouvindo maravilhoso programa. Um domingo, né? O almoço fica mais gostoso. Ouvindo a Agreste FM, Fernando Marinho, cheiro gato. Um beijo aí pra você, Mari. Tudo de melhor, abraço pra você aí em Bonito também, Alto Bonito, ouvindo a nossa programação. Que legal, né? Coisa boa. Um cheiro pra você, obrigado. Alô, Naelma, Lagoa dos Gatos. E o filho Renan Gabriel também, tá mandando música. Parece pra toda a turma que tá curtindo a gente. Oi, deixa eu ver quem também tá por aqui, ó. Alô, alô, você, cadê você? Oi.
3: Olá, meu anjo, bom dia,
1: minha anjo.
3: Gratidão a Deus. Dia lindo, né?
1: Dia lindo.
3: Meu anjo. Toca pra nós aí, liga lá em casa com o Leonardo, ofereço pra você, pra toda essa galera que tá participando, pra meus amigos e amigas.
1: Oba!
3: E pra todos nós, meu abraço, Fernando,
1: abraço.
3: Meu lindo.
1: Valeu.
3: Deus abençoe.
1: Abraço, lindona, muito obrigado, viu? Valeu a sintonia, minha anja, e a conexão de sempre aqui. A Nath na testa tá em Panelas conosco, né? Abraço pra você em Panelas. Oi!
4: Bom dia. Aqui é o Neo Pavarotti do Bar da Mentira, aqui de Panela.
1: Eita, bora. Bom,
4: meu patrão, coloca uma música aí daquela de Sem Pareia. Qual que é uma de Sem Pareia pra gente curtir aqui no Bar da Mentira? Quero oferecer a amigo do bar, Luciano, nossa amiga Joséana da Rua do Liz, e a todos os ouvintes dessa rádio maravilhosa. Valeu, é nóis na casa.
1: Valeu, é nóis na fita. E bora com Sem Pareia. Alô, a turma do Bar da Mentira. Essa agora é pra virar, hein? Essa é pra virar. Os Nonatos, rapaz. Eita, coisa boa deles, né? 10 e 6.

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1: Isso, vamos lá para mais outras sequências. É você quem manda nesse momento aqui, viu? Esse bloco inteiro é pra você. Até às 11, vamos juntos com você aqui na interatividade, na musicalidade, daquele jeito que a gente adora. Bora que bora. É tradição no Domingão, viu? Frequência 89 com você. Uma coisa boa. Você sabe uma alegria, rapaz, saber que você tá aí conosco também e tá aqui com você, né? De volta aqui contigo nesse Domingão, final de semana. Ô, maravilha! É aquela nossa memória, rapaz. Aquela memória que não acaba. É memória afetiva, aquele negócio que já tá no coração da gente. Ô, beleza! Beleza. Deixa eu mandar um abraço aqui pra Beleza, rapaz. A Beleza que é nosso ouvinte, tá lá em Agrestina também, né? Alô, Agrestina, Belém de Maria também, conosco. A Beleza, um beijo pra você, mulher. Valeu a sintonia, viu? A Raquel tá lá no Sítio Patrimônio também conosco. Tá oferecendo música aí, oferece pra o grande amor. Ah, ela fala aqui, ó, pra o grande amor da minha vida, né? Abraço, a princesa Pérola, te amo. Tá joia, tá mandada então. Valeu, Raquel. Abraço, tudo de melhor sempre. Alusão pra Aldiane Andrade, tá lá no Sítio Carão de Altinho também conosco, tá mandando música, oferece pra o esposo Adalto, também tá na escuta, Mari lá, aqui em Cupira, Mari, abraço Mari, sempre escuta o programa, obrigado, viu, valeu a conexão, também tá mandando um abraço pra mãe, também pra o pai, pra todos lá no Sítio Santa Cruz de Panelas e pra todos que estão na escuta dessa rádio maravilhosa e pra você também, obrigado, um beijo no coração. Também a mãe e o pai que moram lá no Sítio Santa Cruz. Alô, Sítio Santa Cruz. Alô, mãe, pai da Mari, aqui de Cupira. Tudo de melhor pra vocês também. Estão conectados lá. Com certeza estão com o rádio ligado lá, né? Ô, oh, beleza, hein? Coisa boa. A Maria Cícera em Ibateguara, Alagoas. Está ouvindo também a nossa programação. Abraço, Ibateguara, Alagoas. Todos aí também com o rádio ligado, ouvindo a nossa programação. Coisa boa saber que vocês estão conosco por aqui. Alô, Eliete, Cerro Azul, lá em Palmar. Conosco também. Alô, você na Mata, região da Mata, né? Pernambucana, Mata Sul, Mata Norte, aqui do nosso estado. Coisas boas, que prazerzaço ter vocês aqui conosco. Deixa eu ver quem também tá aqui. Oi!
2: Bom dia, Fernando. Aqui é a Simone.
1: Oi, Simone.
2: Maria, tô te ouvindo. Sou fã do seu programa.
1: Oba!
2: É, eu gostaria de escutar qualquer música de Camar Luciano, das antigas.
1: Eita, vamos lá. Vai ser daquele jeito esse bloco, já tô sentindo. Oi!
3: Bom dia, Fernanda, aqui é Josilene de Panelas.
1: Oi,
3: eu gostaria que você tocasse pra mim uma música de Rei Vaqueiro.
1: Bora!
3: Pra gente curtir nesse domingo maravilhoso. Pra mim curtir com meus três filhos, com meu esposo Manuel, com a minha nora Brena, meu genro José,
1: pra todo mundo. Pra todo mundo. Eita, coisa boa. Abraço. Eu senti aqui que tá todo mundo reunido ouvindo o rádio ali, ó. Que legal. Eu senti daqui. Abraço pra vocês aí, família reunida, os amigos. Isso é legal, né? Tá todo mundo ali no pezinho do rádio, ouvindo a nossa programação. E o legal do rádio é isso. Que você vai fazendo suas coisas, vai batendo, trocando ideias ali com o pessoal, né? Diferente do celular. Às vezes você tá no celular, tá o pessoal ali, tá todo mundo reunido, né? Aí fica um no celular aqui, outro ali, ninguém conversa, ninguém fala nada. E o rádio não, o rádio tá ali, ó. Tá ali, fazendo a trilha sonora, tá tocando música, a gente vai interagindo aqui, vira e mexe, coisa e tal, e vocês vão conversando aí, ó. É legal, né não? Ô, beleza, coisa boa. Oi!
4: Oi, Fernando, bom
1: Oi.
4: Dia.
1: Bom dia.
4: Aqui é a Sidoca de Caruaru.
1: Oi, toca Sidoca.
4: Aí, cores, se possível. E der tempo, limão com mel.
1: Simbora.
4: Depois que você matar meu coração.
1: Eita,
4: de hoje a 8, ele vai estar aqui, viu?
1: Eita.
4: Vai ter evento. Faltando muito forró pra nós. Vou trabalhar daquele jeito. Olha, mando pra todos do meu ciclo de amizade, vocês aí da Agreste.
1: Valeu! Eita, Sidoca show. Essa mulher gosta de forró, rapaz. Vai aproveitar. Tá onde? Logo em Caruaru. Alguém segura essa mulher, meu Deus do céu! Abraço, Sidoca!

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2: Bora, bora, bora que bora. Tá valendo agora, 10h40. 40 não, rapaz. Peraí, 10h34 agora. Eu vi 4 ali, troquei as bolas. 10h34, 10h35 nesse outro aqui. Você escolhe o horário. Coisa boa, bora! Ó, como é que você tá? Tá chegando agora? Fica à vontade, tá chegando agora da corrida? Tava na, no racha, né? O menino fala racha por aqui. No jogo de futebol, no jogo de bola. Abraço aí pra turma do futebol, valeu a turma do racha. Tamo junto, hein? Alô, Rafa. Rafael Alex tá sempre aí, né, rapaz? Jogador, jogador caro. Por pouco, não estaria jogando no Stuttgart aí. Fazer, como diria o Bubá. Stuttgart, é Stuttgart. Stuttgart, ô Flávio, é Stuttgart. Abraço aí, fala Fernando, bom dia, um ótimo e abençoado domingo pra você. Manda um alô aí pras minhas filhas, a Isabela, a Ingrid, também pro esposo Zé Newton, a Juliana da Fazenda Esther, São Benedito do Sul. Oi, Ju, um beijo pra você, pra toda a sua família aí, tudo de melhor sempre. Abraço pra você em São Benedito, ouvindo a gente. A Cida tá ligada no programa. Oi, programa lindo demais, obrigado. Aí conosco, abraço Cida. O Evaldo Simão, olha ele aí, rapaz. Abraço, Evaldo Simão. Ele tá nos ouvindo lá em Joinville, Santa Catarina. Abraço aí, meu caro. Bom dia pra você também, Fernando Marinho. Tá mandando música, foi um especial pra esposa Manuela, também pra toda a audiência maravilhosa estonizada na Grécia FM, a nossa rádio de norte a sul, leste a oeste e até fora do planeta Terra. É isso mesmo, é basicamente, eu não sei se fora do planeta, o cara que tiver no avião ali, tiver ouvindo a gente, já tá fora do planeta ou não, tá dentro da atmosfera ainda, não sei se tem que sair. Eita papo, viu? Abraço aí, Evaldo. Aquele abração, viu? Tá lá em Joinville, Santa Catarina, está conosco também nessa nossa manhã, coisa boa. Muda não, meu caro, muda não. A Luciana tá lá em Laje de São José conosco. Abraço, Lu. Tá mandando música, oferece aí pros filhos, pro esposo, pra todos que estão curtindo essa rádio maravilhosa. Abraço pra você, valeu. Maria Aparecida em São Joaquim do Monte também está conosco. Abraço pra mãe, a Maria Silene, pra o pai Abílio, pra todos os irmãos, irmãs, sobrinhos, sobrinhas, pra todo mundo. A vovó Severina também, os cunhados, as cunhadas, primos, primas, eita, família toda, abraço aí pra você, valeu a conexão, coisa boa. Oi, Eliette, como é que você tá? Tá tudo jóia, Eliette? Serra Azul Palmares conosco, né? São nossa manhã, o Robério Neres, o original de Cruzes, recusa imitações. Valeu, Robério Neres, o sacristão original da paróquia de Cruzes, está conosco também nessa nossa manhã. E ó, quem tá por aqui também,
3: bom
2: ó.
3: Bom dia, gato mais gato e todos os gatos.
2: Bom dia, bom dia. Mundo.
3: Fernando, por favor, gostaria de ouvir com Renan e Raí, 24 horas te lembrando. Oferecer para São Francisco, papai, para Geis, enfim, para toda a sua família, para toda a equipe top da Agreste. E a Laída, a Ela, a Elcio Bialdinho, Neide da Barra, Jeová Dionísio, Aldenir, Nath Zeza, Júnior, Edmilson Vigia e Panelas, Leandro, a princesinha Lália, Germano de Jurema, Ricardo do Peixe, Lenil de Alenivaldo, Desta Funerária Carvalho, Leonardo em Lagoa dos Gatos, Neidna Floriano Peixoto, Poeta Vera, para Alexandre, no Atacarejo de Padre Cício e toda a equipe, para minha sobrinha Sandra Mandu, João e Dinho Bordador, e para todos os ouvintes, que o Altíssimo nos abençoe.
2: Uhul. Amém, abraço para você até Itaquera, São Paulo, e nos levou com ela. Abraço, Tereza, Terezinha da Guaravita, gente boa demais, um beijo no coração, viu? Muda não também. Já mudou, né? Mas deixou o endereço, a gente sabe onde ela tá agora. E de quebra levou a gente com ela, olha aí que legal, é sobre isso. Abraço aí para você, viu? Tudo de melhor, Terezinha da Guaravita, mulher! Quem tá pedindo música aqui também mais aqui. Oi, bom dia, bom dia, bom dia. Cadê aí que quem tá chegando? Cara, esse momento, aquele momento de interação, viu? Total com você aí, nosso ouvinte. Ouvinte agreste em qualquer lugar. É tradição no seu rádio. Oi, deixa eu ver quem tá chegando aqui agora. Quem tá mais aqui conosco? Opa!
4: Bom dia, Fernando. Quem tá falando é Cícero Vitalino da Travessa Antônio Carlos. Ô, Fernando, por favor, coloca a música de Cavaleiro do Forró pra mim, oferecer pra minha irmã Socorro da Serra dos Timóteos, meu cunhado Cício Rosa, Zé Paulo da Sacatinga, meu tio, Teju, Manézinho do Ó, Mané Amadeu, Dédio de Jamãezinha, Perdido, Juleide e todos que estiver ouvindo, Renato. Desculpa, me atrapalhei, por isso que eu apaguei a mensagem. Bom domingo, Jesus abençoe.
2: Bom todos. Dia, bom domingo, bom final de semana, tudo de melhor aí. Misturou, foi tudo agora. Eita, rapaz, coisa boa. Abraço. Valeu a conexão, meu cara.
5: Bom dia, Fernando.
2: Bom dia, bom
5: Maria.
2: Dia.
5: Aqui é a Maria da Coab.
2: Tudo
5: o Fernando.
2: Bom, Maria?
5: Ofereço a música do programa para a minha família, para meus 7 filhos, minha mãe, meus irmãos. E para o povo aqui da Coab, viu?
2: Tá mandado. Um beijo, viu, pra você. Tudo de bom. Abraço pra você aí na Coab ouvindo a gente. Alô, Coab. Tudo de melhor. Oi.
0: Fernando, aqui é Kelly do restaurante Saborei. Gostaria de pedir uma música de Reginaldo Rossi. Sei que vão dizer que é loucura te querer, para oferecer a todos os clientes do restaurante Saborei, para oferecer a todas minhas amizades, para oferecer a todos os meus amigos, aos meus cunhados, Jane, Zilda, José Hilda, para oferecer a todos que estão nessa audiência maravilhosa dessa rádio.
2: Opa, toda nossa, viu? Um abraço aí pra turma do restaurante Saborei. Vamos lá com o Reginaldo Ross. Lá de 1987. Eita lasqueira no pé da goiabeira. Não é loucura me querer, rapaz. Não é loucura nenhuma.

0: da Santana, o cantador, rapaz. É o Cícero Pereira de Souza, um dos maiores cantores e compositores de forró tradicional. Nasceu lá em Juazeiro do Norte, Ceará, em 29 de fevereiro de 1960, né? Conhecido por preservar de fato o autêntico forró a pé de serra e por sucessos como Ana Maria e tantas outras músicas, né? Na interpretação desse grande artista. E é um orgulho para o nosso Nordeste, né? Não só musicalmente falando, mas é um cara que carrega a essência da cultura, da nordestinidade, na sua forma de se apresentar, de falar, né? Podcasts por aí, e ele fala muito bem, e claro, é um orgulho, e também ele demonstra muito orgulho, de fato, pela cultura nordestina e por tudo que representa, né? Esse pedaço de chão. Que maravilha! Grande Santana, o cantador, sou fã, inclusive, do Santana, gosto demais, desde pequeno. Santana, o cantador, que inclusive tem um carinho muito grande por Pernambuco. Muita gente acha que ele é pernambucano, inclusive, né? Mas ele nasceu lá no Ceará, ali no Juazeiro do Norte. Legal, né? Ele tem esse carinho tão grande por nós. Inclusive, nos shows do Santana, ele canta, né? O hino de Pernambuco, vai sempre com uma bandeira. Muitas das vezes, ele tá sempre aí fazendo essa homenagem, né? Ao nosso estado, que inclusive, eu vou te dizer, o nosso estado é um país, né não, rapaz? É o nosso país, Pernambuco, rapaz. É sobre isso.
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0: Embora então, seguindo por aqui, claro que essa sequência aqui é toda nossa, você que vai mandando brasa também, mandando sua música, não dá tempo de atender todo mundo, né? São vários, são muitos, dezenas e centenas de pedidos musicais. Não dá tempo, aqui a gente ia até 5 horas da tarde hoje pra atender todo mundo, mas ó, muito obrigado pelo carinho da sintonia, pela conexão conosco, viu? Vamos juntos nessa nordestinidade musical, rapaz, e ó, falando em nordestinidade, né? O cara já sente já o cheiro do milho assado na brasa. Eita, rapaz, eita, São João tá chegando. Para nós, uma das melhores épocas do ano, né não? Ah, eu gosto demais. Porque junta o clima, aquele clima gostoso, agradável, né? Mais friozinho e tal, com a fogueirinha, com a família reunida, o milho assando ali na brasa, a canjica, o mugunzá. Eita, rapaz, coisa boa, meu Deus do céu. Vamos lá, então, seguindo por aqui. Daqui a pouco, toque, toque, tá batendo na porta aí já. Tá batendo a porta. Oi, bom dia, bom dia, bom dia.
2: Olá, aqui outra ali. Bom dia, Fernanda. É Eliane, sinto chato.
0: Oi, Eli.
2: Gostaria de ouvir uma música com Léo Magalhães, São Paulo é longe, para oferecer para você, meus três filhos, Elton e Elcietes, minha nora Camila, minha netinha Eloá, meu amigo Hélio, do esposo dela, Mor Caruaru, meu esposo negro, minha amiga...
0: Ah, vai lá, continua, continua.
2: Minha Fabiana, minha amiga Solange, minha amiga Rosa, minha nora Vitória, para todos, estou ouvindo essa rádio maravilhosa.
0: Tá joia, tá mandado então, um beijo no coração. Valeu a conexão. Oi.
3: Bom dia, Fernando. Sou eu, Marinês de Sique Quandus.
0: Oi, Maria.
3: De São Joaquim do Monte. Marinês. Fernando, eu gostaria de ouvir uma música de top 10, qualquer uma. Só pra curtir, Fernando. Beijo.
0: Bora curtir junto então. Beijo no coração. Alô, meu caro João Cuteleiro, tá na escuta. Salve, salve, meu camarada. Bom dia pra você. Fala, Wellison, que fez idade nova ontem. Parabéns aí, hein? O Nelson Pedreiro, lá de Lagoa dos Gatos, tá mandando um abraço pra Wellison, que fez idade nova ontem, trabalha na Farma Fácil. Abraço aí, meu caro Wellison. De idade nova. Parabéns, então bora comemorar o final de semana todo aí de festa, né, rapaz? A festa ainda segue hoje. Abraço aí, tudo de melhor. Naelma em Lagoa dos Gatos também tá aí com os filhos. O Renan Gabriel, filho Renan Gabriel, né? Tá mandando música também, tá conosco aqui. Kathleen, oi Kathleen, tá falando direitinho de Lagoa dos Gatos, do restaurante da minha prima, Tempero Caseiro. Eita, coisa boa, temperinho caseiro é uma delícia, né? Por favor, tá mandando música. Oferece para todos que estão curtindo aqui. Cheiro para tu, mulher. Também cheiro para você. Valeu a sintonia, a conexão, a alusão. Vocês nos bares, restaurantes, ouvindo a nossa rádio. Ó, você sabe que aqui, principalmente no Domingão, né, rapaz? É muita música, uma atrás da outra. É uma coisa maravilhosa. É beleza. Fala, Marli de Batateiro. Olha, Marli tá conosco também. Tá mandando o Léo Magalhães aqui pra gente. Oferecendo para todo mundo que tá na escuta. Principalmente aí pras irmãs. A Joselma, né? A Josélia também. Outras também estão abençoado domingo para todo mundo. Valeu a sintonia. Valeu a conexão. Beijo no coração. Alô, Lusitânia, Tony da Batatinha, Tony Eletricista. Tudo de melhor pra vocês. Satisfação sempre, viu, ter vocês conosco aqui. Bom dia. Oi, Fernando, estamos na audiência aqui ouvindo. Um ótimo abraço, um ótimo domingo. Rosa Santos em Tamanduá. Valeu, Rosa. Tudo de melhor pra você, mulher. Valeu a sintonia. Deixa eu ver quem também tá aqui. Cadê? Quanta gente boa. Oi.
4: Bom dia, Fernando. Aqui é Ivanice, Fernando, por favor, passa pra mim a música. parabéns com o Rita de Casa e ofereço para meu irmão Adeilson lá em Itatiba, São Paulo, que está de idade nova hoje.
0: Parabéns para ele.
4: Ofereço para meus filhos, meus netos, minhas noras, meu esposo Zeca, minha amiga Zemvilha de Santana, para a Sema, neto Luciano, Lio Cid, Lachoté, Marinho Cabeça Negra, Silene Cida em Altim, para meu ciclo da amizade, para você e todos que estão curtindo
0: essa rádio.
4: Essa rádio maravilhosa.
0: Maravilhosa. Aí, ó. Bom domingão pra você. Olha ele aqui, ó. Alôzão, meu caro Cristiano. Grande Cristiano do Espetinho. Fala, meu caro, tá lá em Cachoeirinha. Ô, Cristiano, rapaz, esse tempo todo ainda não fui aí, né, bicho? Ainda não fui provar esse espetinho aí, rapaz, que eu sei que é referência em Cachoeirinha. O homem é bom, o homem é diferenciado. Tô falando. Abraço aí, tá sempre aqui conosco. Eita, nós. Ó, mas vamos ver, bora ver isso daí. Vou passar por aí. Pois é, tô mais perto, inclusive, né? Tô mais perto. Abraço aí, abraço pra todo mundo, inclusive em Garanhuns, né? O nosso querido ouvinte, o Samuel, que tá lá em Garanhuns ouvindo a gente. Valeu, meu irmão, tudo de melhor. E falando em Garanhuns, eu já lembro também do Marcelo Jorge, nosso querido jornalista Marcelo Jorge. Chegou de Brasília, né? Tá de volta, meu caro. Aquele abraço pra você. Tá na estrada agora conosco. Valeu, meu caro Marcelo Jorge, né? Fez a cobertura da Marcha dos Prefeitos em Brasília. Desembarcou agora há pouco, inclusive, ali no aeroporto do Recife. Tudo de melhor pra você, meu caro, meu irmão. Tudo de melhor. Ó, deixa eu ver quem também tá aqui, ó. Oi.
5: Bom dia, Fernando. Bom aqui dia. É Marcos Cruzeiro. Gostaria de ouvir a música de Jorge Altinho, qualquer um.
0: Jorge Altinho. Eita, tamo no clima. Já tô falando, a gente fechou o bloco aqui com o Santana o Cantador. Agora Jorge Altinho vai dar sequência aqui, porque a gente já tá querendo já nesse cafezinho de São João. É, basicamente. Alô, a turma da Pizzaria Sabor de Cupir, Orlando Sex. É o cara. Bora lá, então. Eita! Vai devagar aí, devagar que o santo é de bola! E tome forró!

Tá aí, ó. Parabéns, então, pra quem tá de idade nova hoje. Tudo de melhor. Isso aqui é o hino dos aniversariantes do dia de hoje, né? Coisa boa. Vamos juntos. Essa é a nossa 89,5 MHz no seu rádio. Nosso Frequência 89, que tá com tudo. Já é tradição no rádio no final de semana. Domingão sem o Frequência não é domingo, viu? 11 horas, 12 minutos. Daqui a pouquinho a gente já volta trazendo o nosso resumo da semana. É aquele apanhado de tudo que é sucesso no Brasil, né? O que a turma tá curtindo pelo Brasil afora. Lançamento, aquela coisa toda que a gente já gosta, já adora e já faz parte aqui do nosso dia a dia, do nosso Frequência, né? Ou seja, dos finais de semana do Frequência. Então daqui a pouquinho tem o nosso resumo da semana, ainda hoje tem roda de samba e pagode, só musicão e claro, a partir do meio-dia mais uma edição do nosso especial almoço de domingo, inclusive pra você que tá agora, né? Preparando o almoço, tá com a família reunida, o almoço fica mais gostoso, claro, ouvindo aqui a rádio, ouvindo a nossa programação, ouvindo Frequência. Eu sou o Fernando Marinho, é um prazerzão estar contigo aí, já tá dando fome, inclusive, tô sentindo o cheiro daqui, viu? Ê, delícia, tá bom o negócio, hein? Bom dia!

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Volta por aqui no nosso Frequência 89. Vamos lá, porque chegou a hora do nosso resumo da semana. E a música que não para, né? Mas de jeito maneira. Vamos lá, então, seguindo com você, nosso ouvinte em qualquer lugar do Brasil e do mundo, através da internet, nos ouvindo também. Aí no aplicativo, no Radiosnet também, conectado conosco. Coisa boa, bora lá. Vamos lá, que tá valendo. Esse é o nosso encontro musical do rádio. Ô, beleza, hein? Ô, beleza. Deixa eu ver quem tá chegando aqui, quem tá chegando por aqui conosco. Nosso querido Cristiano, valeu a sintonia. Um alôzão aqui pra ela, rapaz, que tá aqui conectada. Maria Honorata, valeu, Maria. Tudo de bom. Osana também está conosco. Um alôzão aí pra o Orlando Sex, Pizzaria Sabor de Cupira. Um alôzão aqui também pra ele. Valeu a sintonia, nosso caro, caríssimo João Cuteleiro, tudo de melhor pra você. Muda não, hein, João? Adalto, como é que você tá aí, meu caro? Adalto também está conosco nessa manhã de domingão. Maria Goretti também está por aqui. Abraço para você. Alôzão para Neide. Alô, Neide. Alôzão para Naelma, Lagoa dos Gatos. Bom dia, Marli de Batateira. Abraço para você. Final do número 1941. Não deixou o nome, só mandou um oi. Oi também. Oi para você. Tudo de bom aí. Marinalva, como é que você tá, Maria? Tudo jóia? Tudo certo? Tudo bom por aí? Alôzão aqui para Ivaneide também, que está conosco. Valeu, Ivaneide. Ela em Cruzes, né? Marcando presença aqui, ouvindo na Conexão do Sucesso. A Socorro Silva também tá por aqui conosco. Cara, muita gente conosco. Ô, oh, beleza. Alô, alô, Eloá. Fala, Cleice. Cleice e a Elzébio, né? A Cleice tá conosco também, a Gleice. Marcando presença aqui. Marinês tá lá no sítio Quandu, São Joaquim do Monte. Tá ligadinho no programa. Valeu, Mari. Valeu, valeu. Alô, Tati. Tamandaré. Tá no litoral pernambucano. Um beijo pra você, Tati. Que saudade deu agora de uma praia, viu? Ô, Tati, como é que tá o clima por aí hoje, hein? Que saudade que deu de uma praia agora. Tá ouvindo a melhor nesse domingão lindo? Ô, beleza, rapaz. Aí a Tati tá por lá agora. Aí tem aquele negócio, né? Engraçado. Quem mora na praia, quem mora ali perto da praia, seja, né? Ali, enfim. Tamandaré. É uma cidade costeira, né? Tá ali na praia. Nem liga, né? Nem liga. Às vezes, ó, quando foi... Tem um amigo meu que mora ali também, na praia, mora no litoral. Ô, bicho, quando foi que tu foi na praia tomar um banho, relaxar e tal, na areia? Rapaz, tem uns 6 meses que eu pisei na areia da praia. Tu acredita nisso? O cara mora na beira da praia. É assim também contigo?

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0: Ah, isso é bom demais! Que delícia! Que bom! Aê, coisa boa! Tá aí, Solange Almeida com ele, Raimundo Fagner, né, rapaz? Que junção bacana! Inclusive, a Solange Almeida tá com um álbum muito bacana, né? Trouxe um mix de vários sucessos, regravações pra essa nova fase. Inclusive, já pegando carona aí nesse início de São João, né? Daqui a pouquinho tem esse período junino, então já tem um álbum certo pra tocar no seu São João aqui. A Solange Almeida, inclusive, juntando um monte de gente, né? Raimundo Fagner nessa. Tem Santana no Cantador, tem tantos outros nomes, né? Inclusive até a Shot da Alegria Rindo à Toa ali, do Tempo de Fala Mansa, tá junto também, tem José Augusto nesse novo trabalho dela, tá muito bom mesmo, rapaz, ô coisa boa, e que legal ver, né? A música nordestina, a gente enxergar isso como a nossa nordestinidade musical está invadindo os quatro cantos do Brasil. Você pode perceber agora, pode perceber, né, que essa nordestinidade musical tem tudo que é canto no Brasil hoje, né? Através de artistas, né, como João Gomes mesmo, com aquele projeto Dominguinhos. Inclusive, Dominguinho, né, levou para o Grammy Latino, que bacana. E o João Gomes com aquela personalidade toda, né, nordestina, no seu visual, no seu figurino, e leva essa essência do povo do sertão, do povo ali do Nordeste, né, do interior e tudo mais, para tudo que é canto. Isso é muito legal, né? Que bacana. O João, inclusive, fazendo o pessoal lá do Sul, rapaz, Santa Catarina, Rio Grande do Sul, cantar a Caravéia, no dia desse, né, em um show. Tava lá o João Gomes cantando ali, a capela, junto com os meninos, né, com o JP e o parceiro também que tá ali do lado, sempre com ele, né, na sanfona. E isso é muito legal, né, muito legal, porque a gente vê a nordestinidade musical invadindo todos os cantos, né? E levando essa essência, essa efervescência musical, que a gente quer ver também dentro do nosso São João, né? O São João de Caruaru e tudo mais, com essa nordestinidade, é o que a gente quer ver, é o que a gente quer ver sempre, né não? Ó, você tá curtindo o nosso resumo da semana por aqui, trazendo o que é sucesso, lançamento aqui no Brasil, tudo que tá rolando aqui também, lá no YouTube, a gente vai rolando pra você aqui, fazendo essa programação maravilhosa. Ó, agora 11h32... quase no finalzinho aqui já, né? Falando em Raimundo Fagner, que cantou essa Jardim dos Animais com Solange. Raimundo Fagner, você sabia que ele é cearense, claro, nasceu em Oroz, lá em 49. É um dos maiores cantores, compositores e instrumentistas do Brasil. Ele é filho de um imigrante libanês com alma sertaneja, legal, né? Ele destacou-se lá nos anos 70, ao lado de outros cearenses, como o Belchior, venceu o Festival de Brasília com a emblemática canção Mucuripe. Grande Raimundo Fagner. E é como eu disse, né? Nesse álbum aqui, nesse novo trabalho da Solange Almeida, ela traz grandes artistas, né? Artistas tradicionais da nossa música popular brasileira, do nosso forró, e inclui aqui dentro dessa sequência de sucessos, né? Fazendo sempre aquele dueto muito legal. Isso é bacana, né? Grandes nomes da música popular brasileira, inclusive o Fagner, ele é muito legal, porque o Fagner, ele transita muito bem entre o forró raiz, o forró mesmo, a música popular brasileira, a MPB, né? São aqueles artistas bem completos que invadem todos os setores musicais. Vamos juntos então? Esse é o nosso resumo da semana, por aqui no nosso Frequência 89. Eu sou Fernando Marinho, prazer estar contigo agora, 11h33, excelente final de manhã, de domingão pra você, já final de manhã, pois é, 11h33, daqui a pouquinho tem Roda de Samba e Pagode, e ainda, logo após o meio-dia, você tem o nosso especial almoço de domingo, daqui a pouco a gente descobre quem canta pra gente aqui no especial. Vamos juntos então? Temos outra aqui? Temos sim, outra do resumo.
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0: Wesley Safadão com a Silvane Aquino. Eita, eclipse total. Meu forró é mundo. Valeu.

essa aí, ó. Oba, bom demais, velho safadão, com ela, Silvana, grande Silvânia Aquino, rapaz, Silvânia e Berg, né, duas paixões, inclusive sucesso em todo o Brasil também, né, eles que fazem parte ali do acervo musical, inclusive de contratações do Wesley Safadão, pois é, meus caros e caras, sabia dessa? Fazem parte ali do escritório de mídia do Wesley, né? O Wesley Safadão, além de cantor, também é empresário, saibam disso, né, muitos estão caminhando por isso, o nome dele? É o Xande, né? Xande Avião também tem escritório e tal, tem muitos cantores que estão juntos com ele ali, é meio que funciona, ele é o patrão de muita gente também. Vai ser legal, no final das contas são parceiros, né? A gente fala assim, é modo de falar, mas são parceiros musicais, é basicamente isso. Aí tem uns trâmites ali dos negócios, negócios são os negócios, mas no final das contas são parceiros, ó, muito legal. Inclusive, outra coisa, não sei se você percebeu aí, você que tá ouvindo, a gente ouviu aqui o nosso resumo da semana. O resumo da semana a gente traz muitos lançamentos, o que tá tocando, o que tá em alta em todo o Brasil, o que é sucesso, o que é novo agora, né? E a gente já tá nessa vibe meio que junina, né? E a gente vê muitos artistas, principalmente aqui do Nordeste, já justamente fazendo esse repertório para o São João 2026. E olha, uma coisa que chama muita atenção, você percebe, acabei de falar da Solange aqui e agora do Wesley, né? Junto com esse trabalho que é o Meu Forró é Mundo, né? Esse é o novo álbum, o novo trabalho do Wesley, tem um audiovisual bem bacana, trazendo várias participações, né? De outros artistas e tudo mais. E o que a gente percebe é isso, é um resgate de muitas músicas, são regravações de músicas clássicas, de músicas antigas mesmo. No final das contas, é como se fosse aquela coisa, rapaz, chega dessas musiquinhas de hoje, vamos pegar música top aqui. Vamos trazer essas músicas que tem memória afetiva, né? Tem efeito. E o que é bom não envelhece, bicho. Você já percebeu isso também? Aquelas músicas, quando chega o São João, tal, esse período, aquelas músicas que voltam com tudo, né? Já faz parte da cultura, já faz parte da memória afetiva da gente. É uma beleza. Eita coisa, ou no final das contas é aquilo, o que é bom nunca envelhece, nunca envelhece. Isso é um fato. Aí os artistas estão aí, regravando bastante sucesso, músicas das antigas aí, voltando com tudo. É bom que a nova geração também conhece, né? É, isso é muito legal, né? Bora lá então, daqui a pouquinho a gente volta com o nosso Roda de Samba e Pagode, segura conosco, vamos juntos, é o final de semana mais completo do seu rádio, daquele jeito que a gente adora, né? Eu sou o Fernando Marinho, e é muito bom bater esse papo contigo, tá aqui com você aí do outro lado também. E o rádio é isso, né, cara? Vamos além da busca, vamos fazendo essa nossa interatividade aqui, essa interação show de bola. Segura, segura que daqui a pouco tem muito mais. Vamos lá, finalzinho de manhã de domingão aqui no Frequência 89, é muito melhor, com certeza. Vamos lá que o final de semana chegou!

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2: Esse é o nosso Frequência 89, de volta por aqui com o nosso Roda de Samba e Pagode. É só deixar rolar, é só deixar rolar. Bora! Tem uma sequência da hora, daquele jeito. Eita, é domingo, tem tudo a ver.
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Nossa Frequência 89, boa tarde pra você, conectado aí através da internet, tá no aplicativo, tá no site, tá no Radiosnet, está no radios.com ouvindo a gente, valeu a conexão, agora meio-dia e quatro, bom dia, boa tarde já, né, boa tarde pra você, tudo de melhor e aquele momento muito bacana, é o momento do nosso especial almoço de domingo, rapaz, agora o almoço vai ficar mais gostoso, e hoje você vai almoçar com um cardápio musical, rapaz, por conta deles aqui, é por conta deles a partir de agora. Uma hora sem parar com Zé Neto e Cristiano, que vai ter de moda agora. Não tá no gibi. Prepara aí, vamos embora então com o nosso especial almoço de domingo. Alô, meu caro de Joinville, Santa Catarina, Evaldo Simão. Aquele abraço, hein? Boa tarde. Simbora então com Zé Neto e Cristiano no nosso especial almoço de domingo.

0: Esse é o nosso especial almoço de domingo. Tarde linda pra você, excelente final de semana. Bora, bora, a música continua.
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0: Beto e Cristiano! Rapaz!
1: Obrigado, linda! Deus te abençoe!
0: Meu Deus, que felicidade estar aqui de novo!
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0: Agreste FM, a nossa rádio ano inteiro, rolando pra você o nosso especial almoço de domingo aqui no Frequência 89. Só vamos, uma tarde linda. Valeu, bom apetite pra você que tá por aí em casa, tá almoçando agora, tá nos bares e restaurantes, tá na chácara, na piscina, enfim, onde quer que você esteja. Aquele abraço maroto e bora curtir aqui o domingão da melhor maneira possível, ouvindo a nossa programação. Tá rolando o especial almoço de domingo pra você.
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E esse foi o nosso especial almoço de domingo, nosso Frequência também, tá chegando no finalzinho. Beijo no seu coração, valeu sua sintonia, muito bom e delicioso passar esse pedacinho de domingo junto com você, viu?

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2: Pacô concorre. 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

0: 3:18.
1: Eu vou cantar só um refrão dessa música que vai estar no meu DVD próximo sábado. Eu não vou cantar ela completa, eu só vou cantar o refrão. É pra vocês irem se acostumando. Meu amigo Dó de Valdada chegou pra mim, safadão, se você quiser cantar, fique à vontade. Essa música é toda sua.

0: Adibala, me ajuda, Adibala. Eu falei que eu ia cantar só o refrão, mas eu não consigo. A música é assim, ó. Você quer sempre tudo do seu jeito.
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1: Ciúme, sucesso do nosso quarto CD.

0: te honra. Muito obrigada, Roberto. Amei. Obrigada, gente.
1: Obrigado você, Anitinha.
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7:46. Calcinha Preta, volume 9.

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